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0: final na edição do programa No Break de hoje. Espero que você tenha gostado. Compartilha pros seus amigos, viu? Até a próxima edição. Tchau, gente!
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0: coisa linda, meu papai.
1: Ah, que surpresa maravilhosa.
0: É muita emoção, né? Fala
1: bem. Eu ganhei a minha vida agora. Eu zerei a vida agora.
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0: por gentileza, levanta a mão e faz o barulho pra mim.
1: Obrigado!
0: Que prazer imenso, cara.
1: Coisa linda, gente!
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0: 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A gente abre o som.

0: Bloco do The Music of Time, edição especial de final de semana, Hurt, War About Love, Sarah Brigney, Distant the Wind, Chicky, I Want You to Our Love, Glenn Miller com a Rhythm Mod e de trio Da Da Da. Intervalo e na sequência tem Van Halen, Jump. A gente volta já, segura aí.
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0: Segundo bloco do The Music of Time, Tiki. Lee Freak, Luz Lobo, La Bamba, Mike and Me, Over My Shoulder e Devon Halen, Duh. A gente volta na sequência com Whitney Houston, I Will Always Love You, pra recordar e matar a saudade.
1: 22:44.
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0: E aí, tá gostando? A gente tá melhor ainda por ter você na nossa sintonia. Neste terceiro bloco de Tina Charles, I Love to Love, Laura Pausini, Amor Extranes, Se Fui, US for Africa, We're Wild the World, e de Whitney Houston, a We Always Love You. Tudo de bom pra você na sintonia? Esse é o The Music Off Time, seu programa predileto de todos os finais de semana. Na sequência tem Snap. Aqui no The Music Off Time, a gente volta já.
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0: quarto bloco do The Music of Time, Rockwell, Somebody With Led Me. John Lennon, Happy With With Lover. The Beatles, Wonder Love Her. It Snap, Eastern Danger. Tudo de bom pra você na audiência. Nosso programa vai chegando pro rápido break comercial. E a gente volta na sequência com Johnny Weaver. Xalalalala, I Need You.
1: Segura aí, gente. 3 horas.
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0: quinto bloco do The Music of Time, Aha, Stay on This Road, Bryan Adams, Never Let Go, Fred Mercury com Monster Cabalé, How Can I Gone, ABBA, Dancing Queen, e de Johnny Weavers, Shalala, I Need You. Na sequência tem de Toni Braxton, no último bloco do The Music of Time, A Sua Viagem 23 no
1: horas e 6 minutos.
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1: Fechando a sequência do último bloco do The Music of Time, Cover Girls, Wishing All Stars, Julie Iglesias, Abraça-me, e de Toni Braxton, All Cold and Gentle Break Your Heart. Obrigado pelo carinho, pela sintonia. Bom final de semana pra você. A gente se encontra no próximo, neste mesmo horário, com mais uma edição do The Music of Time. Grande beijo e até lá.
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Então aproveita já indica aí o seu som através aqui do WhatsApp da rádio. Está online nas redes sociais. Já segue, curta, comenta e compartilha a nossa página. Bem legal ter você aqui na sintonia. Já tem uma galera interagindo aqui com a gente através aqui do painel. Daqui a pouquinho a gente manda aí o seu alô, porque agora a gente segue para mais uma sequência.

0: aqui no Parada 10, o som de Jonas Blue. Passou por aqui também o sonzeira aí de Lil. Você ouvindo aí os grandes nomes da Dance Music e ainda grandes remakes. E agora a gente vai aqui de mensagens. A galera que tá com a gente aqui, ó. O Luiz Carlos tá em Barueri, mandando aí um alô para a Márcia e para toda a família. A Cleonice tá na cidade de Itapetininga. Na sintonia também o Claudinei e a Isabel. A Andréia e a Solange em Araçatuba. A Verônica em Ibicuitinga. O José Carlos e a Elaine em Diadema.
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0: que está dominando as redes sociais. Bet Get Money, Young Gravy, um hit aí que foi inspirado nos anos 80 e já atingiu mais de 15 milhões de visualizações. Teve ainda Clean Bandit. E é isso, não dá tempo pra mais nada. Agradecendo aí a sua sintonia, que você possa aí curtir bastante aí o fim de semana, aproveitar aí ao máximo, mas continue na sintonia aqui da rádio. Na sequência tem mais músicas.
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2: 0 horas e 8 minutos.
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conferindo só a nata. Teve muita música bacana nesse bloco, dentre elas aí o som de Afrojack, teve ainda o som do Elvis Presley e ainda o som de Joey Corey. E agora tem o som do David.

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0: 咱们去。
1: Ei, parceiro, vê se pode um negócio desse.
2: Vou contar essa história?
1: Bora!

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0: tutela. Só vocês.
1: É isso, papai.
0: Isso.

0: você agora.
1: Ah, dá um papo nela, por favor.
0: Game over.
1: Game over pra você.
0: Zeramos o game. Camisa 10!

0: Boa noite, gente.
1: Obrigado.
0: Coisa bonita, hein, pai?
1: Eu queria mais aplauso aí, cadê? Deixa eu ver. Nem começou a cantar, já tá cobrando, nossa.

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0: horas. 55 minutos.
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5: E já chegamos com mais um Abre a Gaita Gaiteiro no seu rádio, para te fazer companhia. Aí os artistas, os gaiteiros, os músicos, os artistas da região, aqui na sua rádio. Chegamos com os nossos gaiteiros, já trazendo por aqui um abraço especial para toda a equipe da rádio aí que tá colocando o programa para rodar. Aquele abraço, cumprimentando todo mundo, os gaiteiros, trazendo pela vez o meu amigo Vilmar dos Teclados. Como é que tá, Vilmar?
6: Tudo bem, Fabiano, graças a Deus. Melhor agora na presença de todos os amigos aí. E é muito bom ter amigos, né?
5: Isso sempre. É muitos amigos,
6: eu sempre,
5: né?
6: Digo que a amizade vale mais do que dinheiro.
5: Sim, sempre.
6: E sempre é bom ter amigos, né?
5: É. Mas pra gente ter amigo, a gente tem que ser amigo também, né?
6: Tem que ser amigo. Com
5: então,
6: certeza.
5: Quando a gente tem muitos amigos, é sinal que a gente também é um bom amigo.
6: Nos diz o outro, só não pode ser amigo da onça.
5: Alguém tem uma música dessa amigo da onça? É o Jaime, né? Não, o Tamanduá, né? Amigo Tamanduá. Amigo Tamanduá, a música do Jaime.
6: Mas eu vou inventar uma música que fala do amigo da onça, né, Pedro? Vamos inventar uma música.
5: Amigo da onça, então pega e faz a música pra trazer pra nós aí. O que, que vem trazendo lá de Ponte Alta pra nós?
6: Essa música eu fui buscar no fundo do baú, que é uma música do Tião Carreiro, que traz por título A Porta do Mundo.
5: Vamos lá então?
6: Vamos lá.
5: Abre a gaita, gaiteiro.

0: Meu amigo Vilmar dos Teclados, trazendo música lá das antigas pra gente relembrar, porque aqui no Abre a Gaita Gaiteiro é isso, né? É, isso recordação, mesmo. Vilmar.
1: Com certeza.
0: Vamos chegando com mais por aqui, Gaiteiro. O que que vem trazendo pra nós lá, Vilmar?
1: Agora eu vou fazer uma... um Chitãozinho e Chororó, pode ser pra valer.
0: Vamos lá então, posso pedir?
1: Vamos.
0: Abre a Gaita Gaiteiro.

0: meu amigo Vilmar dos teclados. Vilmar,
1: é isso aí, Fabiano, né? Muito obrigado a todos.
0: Vilmar, sempre é bom ter você junto com a gente. Obrigado. Seja sempre muito bem-vindo aí. Um grande abraço lá pra Ponte Alta, toda a nossa gente amiga.
1: Será entregue.
0: Valeu, Vilmar. Valeu. Chegamos por aqui com o nosso Abre a Gaita Gaiteiro. Chegando por aqui umas visitas ilustres. Pessoas que dispensam apresentações, né? Só de ouvir a voz o pessoal já sabe quem tá falando. Meu amigo Maneca, como é que tá, Maneca?
2: Mas bueno, barbaridade, estamos chegando por aqui agora. Já vou tomar uma cuia de chimarrão. E tô muito feliz de estar aqui, encontrando uma opção de amigos aí. Gente buena que tá fazendo um belo trabalho.
0: Bom
2: demais. Dou os parabéns para vocês.
0: Bom demais.
2: Pelo trabalho que estão fazendo aí.
0: Maneca, todo mundo mandando música pro Maneca, né? Eu falei, o Maneca vem hoje, né? O pessoal tava faceiro aí. Que
2: isso.
0: Bom demais, uma vida inteira dedicada ao rádio, né?
2: Com alegria, com energia positiva e levando a nossa mensagem simples, mas muito sincera, porque nós queremos fazer mais amigos, cada vez mais, e por isso, e quando existe um trabalho com boa vontade e que a gente faz aquilo que a gente gosta, a gente procura fazer bem feito para fazer sempre. E quando eu comecei com o Jofre Amaral, eu vesti a camisa sempre. E por isso que eu digo para os nossos companheiros que chegam por ali: vista a camisa, porque se a empresa crescer, tu cresce também.
0: Tá certo.
2: E graças a Deus.
0: Tudo que a gente faz com paixão fica bem feito, né, Maneca?
3: Olha, isso, fica muito tranquilo.
0: Meu amigo Maneca, vamos cantar a música dele?
3: Vamos.
2: A Janete, que já participou desde criança, desde menininha, também cantando na Rádio Clube.
0: Agora eu quero pedir então pro meu amigo Maneca fazer a chamada da música. Sempre aqui, Maneca, quando a gente vai chamar a música, eu grito, abre a gaita, gaiteiro. Eu quero pedir pra você fazer então a abertura da música. Manda lá, Maneca.
2: Muito bem, abre a gaita, gaiteiro.

0: esta vai para todos os pais do nosso imenso e querido Brasil.
1: Beleza.
2: Com boa essa música, Maneca. Bom. Gostou, Maneca?
1: Mais barbaridade de buenas, tia. E a Janete e eu e o doutor Roberto Amaral aqui fazendo o costado pra eles.
2: Que você cantava, eu sabia. Agora que o doutor Roberto Amaral cantava, foi novidade hoje. Maneca.
1: Um pouco, né?
2: Quero agradecer pela tua companhia com a gente. Continua aí com a gente aí, certo, acompanhando os gaiteiros.
1: Obrigado, obrigado.
2: Sejam sempre muito bem-vindos. Maneca, aquela frase do Maneca, olha a hora, olha a hora.
1: Olha a hora, olha a hora, minha gente, olha a hora.
2: Valeu, Maneca.
1: Valeu, obrigado.
2: Vamos trazendo mais por aqui os nossos amigos vindos de Correia Pinto, trazendo música. Meus amigos, os filhos de São Joaquim. Veio só um filho hoje, São Joaquim, né?
3: É, só um, mas tô bem acompanhado.
2: É? Meu amigo, como é que tá você? Tá tudo bem?
3: Melhor, só quando a gente se bate.
2: Bom demais.
3: Uma beleza pura.
2: Mas já vamos aproveitar que tá essa celebridade junto com a gente aqui. Ô, Maneca, você quer chamar a música no Abre a Gaita Gaiteiro? Fala lá, Maneca.
1: Abre a Gaita Gaiteiro.

0: Bom demais! É isso aí, né?
1: Barbaridade de buenos, tchê.
0: Mas bom muito no programa bem. Lá, ó, a gurizada aí.
1: Ah, mas olha, temos o disco deles lá e de vez em quando sai uma desta, né? Mas parabéns. Filhos de São Joaquim.
0: Filhos de São Joaquim. Tá bom demais, gurizada. Vamos trazendo mais por aqui os nossos gaiteiros, violeiros, chegando mais uma do meu amigo aí, né? Trazendo mais uma sequência pra nós. O que que vem chegando lá, tio Tonho, seu Joaquim?
2: Joia, rapaz, essa aí eu quero oferecer pra toda essa turma bacana que hoje estão com a gente aí, como a gente sempre faz, né? Inclusive pro Maneca, pro Correia Pinto, aquela turma joia que a gente compartilha por ali. Nós vamos puxar uma dos Carancho.
0: Os Carancho?
2: É, dos Carancho, os velhos Carancho.
0: Qual que é a música?
2: Estampa de Gaúcho.
0: Estampa de Gaúcho. Abra a gaita, gaiteiro.

0: Grosso é aquele que pensa que tradição
1: é grossura.
0: Grossura, tá certo. Seu Joaquim, tio Tonho, muito bom ter o senhor com a gente, um grande amigo, né?
1: Isso.
0: Grande
1: aí.
0: Amigo da gente. Leva um abraço pra toda aquela gente maravilhosa de Correia.
1: Aí, bem apertado, pra deixar que eu dou.
0: Muito bom ter o senhor com a gente. Um grande
1: e
0: abraço.
1: E a gente, na próxima vez, Deus quer que a gente esteja junto de novo.
0: Com certeza.
1: Um abraço, Fabiano. Um ótimo final de semana.
0: E que seja feita a vontade dele, né?
1: Com certeza.
0: Valeu, gurizada do violão. Valeu, gente. Chegando mais gaiteiro por aqui. Esse gaiteiro que eu conheci fazendo locução lá na rádio Coração da Serra, no Cerrito, né? Lá meu amigo Remy. Tava lá ele trabalhando. Joel Mariano. Como é que tá, Joel?
2: Tudo bem, é tudo bem. Graças a Deus, Fabiano. Aí é um prazer imenso estar no teu programa aí, que você me convidou várias vezes e a gente não pôde vir. Então, a gente está aqui com muito prazer aí.
0: Você mora perto aqui, né?
2: Do outro lado do asfalto.
0: Tá certo. E você canta, tem grupo, tem a tua equipe aí. Você não toca, né?
2: Eu tocava, agora só canto.
0: Você era gaiteiro, né?
2: Não, guitarrista.
0: Guitarrista?
2: Era.
0: Ô, Joel, o que que vem chegando pra nós, Joel?
2: Pois olha, a gente vai tirar uma música aí do nosso saudoso Milionário Zé Rico aí, também gravado por Luan Santana.
0: Posso pedir, então?
2: Pode pedir a música aí.
0: Abre a gaita, gaiteiro!

0: modão! Bom demais. Gosto dessas músicas, hein, Joel?
1: É isso aí, né?
0: É boa, né? Essas músicas, quando a gente não sabe a letra, a gente vai bater no pé, mas todo mundo conhece essa música, e essa aí é conhecida.
1: Essa música é do Milionário Zé Rico, gravada por Luan Santana também, né?
0: Tá no repertório de qualquer um dos tocadores de rodinha de
1: violeiro. Aí tá essa música aí, Anjo Loiro, né?
0: Anjo Loiro, bom demais. O que vem chegando na sequência pra nós lá, Joel?
1: Pois olha, vamos mandar uma música apaixonada agora, né? Minha romântica, né?
0: É, mais chonada ainda?
1: Mais chonada que o Anjo Loiro.
0: Você quer fazer o povo chorar, né?
1: Quero fazer o povo chorar, hein?
0: É.
1: Então agora vamos fazer uma dos Filhos do Rio Grande aí. Lembrança do nosso amor, né?
0: Nossa Senhora. Abre a gaita, gaiteiro.

0: Bom demais, gosto dessa música. Eu acho que essa música o Padre Nivaldo canta ela também, né, Padre? É, o Padre canta essa música. Joel, oi. Muito bom ter você junto com a gente, meu amigo. Seja sempre muito bem-vindo, hein?
1: O prazer foi tudo meu, Fabiano. E quando precisar é só bater um fio que a gente estará aí presente.
0: Meu amigo Joel, um grande abraço pra você. Um muito abraço, muito bom ter você com a gente.
1: O prazer foi meu, Fabiano. Um abraço pra vocês.
0: Meu amigo Zezinho Duarte, como é que tá você, Zezinho?
2: Fabiano, tudo bem, Fabiano? E você, como é que tá, Fabiano?
0: Bom demais. Quando se juntamos com todos esses amigos aqui, fica mais bonito ainda,
2: coisa,
0: né?
2: Coisa muito gostoso, viu? Essa companheirada, essa gauchada aí, tudo.
0: É muita
2: nós
0: gente.
2: Nós entreverados junto, cantando, levando alegria pra este povo, pra todo o Brasil inteiro, né,
0: Fabiano? Quem canta seus males espanta.
2: Exatamente, Fabiano.
0: Zezinho, você vem trazendo um companheiro de gaita aí?
2: Ah, meu amigo Genir Rodrigues.
0: Seu Genir do acordeon, como é que tá, seu Genir?
3: Tudo bem, Fabiano, tudo bem, né? Melhor agora, né, que a gente tá entreverado aí com o pessoal aí do Abra Gaita Gaiteiro, os ouvintes dessa família aí.
0: Ô Zezinho, pra esse pessoal que já tá ligadinho, por que nós vamos trazer de primeira?
2: Fabiano, então, o seguinte, é lembrança do passado.
0: Lembrança do passado. É. Posso pedir, então?
2: Pode.
0: Abra Gaita Gaiteiro.

0: Bom demais, Zezinho, Zezinho Duarte, gaiteiro da Vila Nova em Ponte Alta. E de Ponte Alta ele vem trazendo essa musicalidade pra todo o Brasil, tá indo longe, né? Zezinho, Zezinho, o que que chega na sequência lá, gaiteiro?
1: Vai ser Gaúcha Formosa.
0: Vou mandar essa música pra você que tá com o radinho ligado. Aumenta o volume porque tá chegando. Posso pedir?
1: Pode.
0: Gaúcha Formosa no Abre a Gaita, gaiteiro. Eu digo assim, Zezinho, abre a gaita. Gaiteiro.

0: Gaúcha Formosa, Zezinho, é isso, né?
1: Mais ou menos.
0: Boa essa música?
1: Eu acho bonita.
0: Ô Zezinho, essa música você tocava nos bailinhos antigamente?
1: Tocava. Essa música é do Cido, Rio Grande.
0: Os filhos do Rio Grande. Gaiteiro por demais, né?
1: É demais.

0: Ah, demais. E os filhos do Rio Grande são demais.
1: Zezinho, muito bom ter você com a gente. Obrigado, seja sempre bem-vindo. Ah, Zezinho, sou engenheiro, daqui a pouco volta a tocar aí, né? Valeu. Valeu, Zezinho.
2: Valeu.
1: Vamos trazer um mais por aqui, chegando os gaiteiros, vindo de Ponte Alta. Nós já vamos se encaminhando aí pros finalmente, trazendo eles, os irmãos Enkmaier. Sebastião, como é que tá, Sebastião?
3: Tudo bem, Fabiano. Fabiano, é uma alegria a gente estar novamente aqui nesse programa.
1: Bom demais. Vamos trazendo também aí o nosso amigo Reinaldo Enkmaier, dos irmãos Enkmaier. Como é que tá, Reinaldo?
4: É uma satisfação, né, Fabiano? A gente novamente tá participando aí, entreverado com os amigos, com a gauchada.
1: Qual que é a música chegando lá, gurizada?
3: As Mocinhas do Interior, que é a música dos Filhos do Rio Grande, e nós gostamos muito dessa música.
1: Abre a gaita!

0: As mocinhas do interior. Então foi assim, né? Foi num bailinho desse do interior que os irmãos Enkmaier encontraram as irmãs Madruga.
1: Foi.
0: E deu um casamento, né?
1: Com certeza. Pra
0: né?
1: Sempre.
0: Os irmãos casaram com as irmãs, né? As irmãs. Tá certo. As irmãs de lá, os irmãos de cá.
1: Isso.
0: Ah, são três, né?
1: Três.
0: Mas o que que tinha lá, que morava perto, ou o que que deu?
1: É,
0: ou um casou e foi apresentando os outros pros outros?
1: É, talvez no começo foi assim, mas o mais é pra economizar a sogra.
0: Economizar a sogra? Tá certo. Essa foi boa, né, seu gentil? Economizar a sogra, tá certo.
2: Os dois têm uma só, dormindo bem.
0: É.
2: Pra não misturar muito a raça.
0: Não misturar, né? Tá certo. Mas os Enkmaier andaram fazendo isso também lá pro Cerro Verde, os Farias e os Enkmaier também, né? Já se encaminhando pro fechamento do nosso Abre a Gaita Gaiteiro. Antes de nós tocar a música, quero mandar um salve todo especial pra toda a família Abre a Gaita Gaiteiro, as rádios parceiras. Posso pedir, Gaiteiro? Pode. Obrigado, pedir. Irmãos Enkmaier. Abre a Gaita Gaiteiro! Ah.

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0: 6:50. 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
2: Bueno, gurizada, estamos chegando com Nação Gaúcha por aqui, com você nessa companhia legal, trazendo a música com o som do Rio Grande, as gaitas, se chacoalhando por aqui, trazendo o tradicionalismo. Eu sou o Fabiano Farias e por aqui seguimos juntos a partir de agora.
3: Mas me aprenda, escuta essa.
2: É só as melhores, me aprenda. Abrindo nossa sequência por aqui, vem chegando o grupo Cordiona, Buzil do Rancho, tem Vaneiro do Peão Ajustado e ainda Potro Veaco com Zé Moraes. Para começar bem, Nação Gaúcha.

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1: Nação Gaúcha, gurizada. Marca baileira pra um pingo bueno. Teve potro veaco antes 10 com Zé Moraes. Fechando a primeira sequência por aqui, Mano Lima. Homenzinho impertinente depois desse intervalo.
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4: Vamos de gaitaço em gaitaço, trazendo o som da gaita aqui no Nação Gaúcha. Vem chegando mais, agora é a hora dos serranos aparecer por aqui, trazendo um criado em galpão. O Rio Grande me criou, tia barbaridade, tem os filhos do Rio Grande também, o shot dos caminhoneiros. Só música boa pra gente acompanhar junto por aqui com Nação Gaúcha, sempre com você.

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1: A boa música gaúcha, o som do Rio Grande, trazendo pra gente essa super sequência. Juntos por aqui no final de semana, Nação Gaúcha. Vem chegando aquele momento do Oswaldir e Carlos Magrão. Vai embora a tristeza, fechando mais uma. Segue Nação Gaúcha pra você.
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3: Vamos de gaitaço em gaitaço, trazendo o som da gaita aqui no Nação Gaúcha. Vem chegando mais, agora é a hora dos serranos aparecer por aqui, trazendo um criado em galpão. O Rio Grande me criou, tchê barbaridade, tem os filhos do Rio Grande também, o shot dos caminhoneiros. Só música boa pra gente acompanhar junto por aqui com Nação Gaúcha, sempre com

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1: A boa música gaúcha, o som do Rio Grande, trazendo pra gente essa super sequência. Juntos por aqui no final de semana, Nação Gaúcha. Vem chegando aquele momento do Oswaldir e Carlos Magrão. Vai embora a tristeza, fechando mais uma. Segue Nação Gaúcha pra você.
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1: 7:02.
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4: Chegou pra você na nossa sequência do final de semana com o melhor da música gaúcha para curtirmos juntos sempre por aqui. Desfilando aquelas que a gente canta junto, aquelas que a gente dança, aquelas que a gente ama ouvir. Vamos no som de mais um gaitaço chegando, a gaita inconfundível do eterno Porca Véia. Surungo, surungo, a moda antiga, o que a gente vai curtindo por aqui. O melhor nessa seleção da música gaúcha, Nação Gaúcha.

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2: 7:56.
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4: Olha que dali, Nação Gaúcha, seguindo por aqui. Vem o Clóvis Mendes no embalo do meu cavalo. Estouro de tropa, fogo de chão e tem mais. Aproveita, manda a tua pedida aí que a gente vai tocando. Nação Gaúcha segue com você.

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0: Tchê, mas que programa bagunte!
1: Que dá, seu gaiteiro? Vamos seguindo, depois do Tchê Garotos com Luiz Carlos Borges, Baile de Fronteira. Vem os Monarcas aqui, eu gosto dessa música, hein? Olhos de Mel chegando agora com os Monarcas. Segue, Nação Gaúcha.

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2: Vamos seguindo com Nação Gaúcha, o melhor da música do som do Rio Grande. Pra gente curtindo por aqui, tá chegando o Zezinho Grupo Floreio de Marca Maior. Tem Cambichados, Galponeiros, o Grupo Rodeio Essência Gaúcha. Só o melhor pra gente curtir por aqui, o Nação Gaúcha vai seguindo. Você pode pedir a sua, é claro que pode. Manda tua mensagem aqui pra rádio que a gente toca a sua pedida, é claro que sim. Zezinho Grupo Floreio, de Marca Maior e Abragá.

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1: O rodeio tocando por aí, Essência Gaúcha, teve encambichados galponeiros. Vou trazendo diretamente do CD do Abre a Gaita Gaiteiro, uma que eu cantei por ali. Fabiano Farias, eu mesmo cantando. Vem chegando aqui, ó, Gritos de Liberdade, Fabiano Farias. Vamos curtindo? Melhor no Nação Gaúcha.

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3: 8:29.
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6: Vai já com a agenda essas gaitas, seu gaiteiro. Os tiranos, vem que vem, tiranos. Baile chucro, tem filosofia de andejo com tia chaleira. Já pediu tua música? Manda tua mensagem aí que eu vou tocando por aqui no Nação Gaúcha, só o melhor da música. Pra você curtir o som da gaita. E abre a gaita, gaita.
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0: alma do Rio Grande, Grupo Candeeiro, Nação Gaúcha.
1: Essa marca é campeira, tchê.
0: Cara, que dá-lhe, seu gaiteiro, vem mais. Tem que chegar aquele som agora do Chiquito e Bordonei. Vai chegando garrando um sentimento. Chiquito e Bordonei no Nação Gaúcha.
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3: Última sequência por aqui do nosso Nação Gaúcha nas saideiras de hoje. Vem chegando o Baitaca, Canto Alegre, Tenstem, Paulo de Souza, Luxo do Gaúcho e ainda os Monarcas. É o Nação Gaúcha.
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1: Dale Bagual, tchê, Chico, velho. Vamos seguindo Os Monarcas, Faca Prateada. Pra fechar nossa edição de hoje, de saideira, vem Veterano. Essa é do César Oliveira e Rogério Melo. Tô indo, então, pra você um grande abraço e a gente se encontra no próximo Nação Gaúcha. Até lá, tchau.
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3: Mãe de Caravaggio, socorre a quem precisar.
4: Sois vós entre as mulheres, e bendito é o fruto do vosso ventre, Jesus.
5: Santa Maria, Mãe de Deus, rogai por nós, pecadores, agora e na hora da nossa morte. Amém.
4: Ave Maria, cheia de graça, o Senhor é convosco, bendita sois vós entre as mulheres, e bendito é o fruto do vosso ventre. Ave Maria, cheia de graça, bendita o fruto do vosso, bendita o fruto do vosso ventre, Jesus.
5: Santa Maria, Mãe de Deus, rogai por nós, pecadores, agora e na hora da nossa morte. Amém.
4: Glória ao Pai, ao Filho e ao Espírito Santo.
5: Como era no princípio, agora e sempre. Amém.
4: Ó meu Jesus, perdoai-nos, livrai-nos do fogo do inferno. Levai as almas todas para o céu. Isso.
5: Amém.
4: Nossa Senhora de Caravaggio,
5: rogai por nós.
4: Nossa Senhora Rainha das Vocações,
5: rogai por nós.
4: Oração vocacional. Senhor Jesus, enviado do Pai e ungido do Espírito Santo, que fazei os corações arderem e os pés se colocarem a caminho, ajudai-nos a discernir a graça do vosso chamado e a urgência da missão. Continuai a encantar famílias, crianças, adolescentes, jovens e adultos, para que sejam capazes de sonhar e se entregar com generosidade e vigor a serviço do reino, em vossa igreja e no mundo. Despertai as novas gerações para as vocações dos ministérios leigos, ao matrimônio, à vida consagrada e aos mistérios ordenados. Maria, Mãe, Mestre Divina, ensinai-nos a ouvir o Evangelho, a vocação e a responder com alegria. Amém.

0: Intenções da missa. Em ação de graça, Nossa Senhora do Caravaggio pede Alcides Ucco. Em ação de graça, Nossa Senhora de Caravaggio pede Lucides Ucco. Em honra ao Sagrado Coração de Jesus, pedindo saúde e proteção aos membros do Apostolado da Oração. Em ação de graça, Nossa Senhora do Caravaggio pede Fidência. Em ação de graça e a saúde da família, pede Viril do Conte Família. Em honra a Nossa Senhora do Caravaggio, pedindo saúde e proteção, pede os grupos e famílias das zeladoras de capelinha, Valéria Oneide, Mercedes e Leonida, Beatriz e Dineia, Ana Cristina e Tânia, Silvia e Marilene, Dulcilene e Carolina, Solange e Justina, Zeumir e Olirdes, Maria Inês e Marivane, Fidência e Inês, Aires e Laura, Adriana, Nelly e Rose. Em honra a Nossa Senhora do Caravaggio, pedindo graça, pede Velize. Em honra a Nossa Senhora do Caravaggio, pedindo saúde e proteção da família, pede Dirceu Menin. Em honra a Nossa Senhora do Caravaggio, pela saúde e proteção da família, pede Geuci Campos. Em honra a Nossa Senhora do Caravaggio, pelos doentes de nossa paróquia, pede o grupo de família da zeladora de capelinha Elza e Lúcia. Em honra a Santa Bárbara contra intempéries, pede a comunidade do Santuário, Nossa Senhora do Rosário, grupos de família das zeladoras de capelinha Elza e Lúcia, Mercedes e Leonida, Dulcilene e Carolina e comunidade Nossa Senhora da Saúde. Em honra a Santa Bárbara contra intempéries, pede Velize, por todos os benfeitores do Santuário, por todos os romeiros. Em honra a Santa Bárbara contra intempéries, em honra a Nossa Senhora do Caravaggio, pela saúde da família Zapparoli, pede Sérgio Zapparoli. Em honra a Santa Bárbara contra intempéries, pede Vanette. Em honra a Santa Bárbara contra intempéries, pede Rangel. Em ação de graça a Nossa Senhora do Caravaggio. Pelos falecidos. Sétimo dia de falecimento de Zelide Menin Gambetta, pede a família. Sétimo dia de falecimento de Marcos Cavaleiro Scheller, pede Lourdes Cavaleiro Chiossi, família. Sétimo dia de falecimento de Marcos Scheller, pede Maria da Glória e família. Sétimo dia de falecimento de Zelide Gambetta e falecido Oliva Gambetta, pede Cili Gambetta. Sétimo dia de falecimento de Delise Menin Gambetta, pede Idemar e família. Sétimo dia de falecimento de Delise Menin Gambetta, pede Geni. Um ano de falecimento de Iracema Ostrowski, pede Cleonice. Segundo ano de falecimento de Clair Cavaleiro e falecido Evandro Chiossi, pede Lourdes Cavaleiro Chiossi, família. Terceiro ano de falecimento de Augusta Muraro, pede Cleonice. Quatro anos de falecimento de Avelino Barancelli Lupi, pede a família. Sete anos de falecimento de José Cavaleiro e Elci Conte, pede Lourdes Cavaleiro e família. Sete anos de falecimento de Elci Conte, pede Gide e família. Adelaide Sebastião Vieira da Silva, pede Adão Ribeiro e família. Anselmo Burato, pede pela proteção de Santa Bárbara, pela paz eterna, pede a família. Belirdes Galão, pede José Galão e família. Carmelinda Chiossi Joanassi, pedindo a proteção de Santa Bárbara, paz eterna, pede Ivete Agostini. Eli Teles, pede José Galão e família. Segundo mês de falecimento de Janete País, pede Ellen e família. Gratidão aos antepassados das famílias Baggio, Manha Bosco, Foreste e Cavazzola, pede a família. Guerino Bessegato, pede Luciano e família. Iracema Pereira Dalprá, pede Rosane Miola. Irene Mesalira Conte, pede Claudina Conte. Luiz Antônio Carniel. Olga Bresolim Ribeiro e Algemiro Ribeiro, pede Adão Ribeiro e família. Paulo César Cavaleiro e Jussara Conte, pede Lourdes Cavaleiro, Chiossi família. Reinaldo e Delvina Menosso, pede Nelson Menosso. Valdira Capellini, em honra a Santa Bárbara, pedindo a proteção. Segundo mês de falecimento de Janete País, pede Jaime País e família. Iraci Pereira Comel, pede Dileta. João e Ângela Vicense, pede Fidência. Neura Zordan, pede Leomar e família. Belmiro Bonato, pede Leomar e família. 11 anos de falecimento de Genoeva Quinetes, pede Simone e família. Iradi Sari, pede Leomar e família. Maria Salete Quinetes, pede a família. Ângelo Benetti e Constantina Benetti, pede Benedito Benetti. Reinaldo e Hermínia, pede Soelisa Paroli e família. Falecidos de Alceu e Ana Maria Biasi, pede a família. Augusto, Modeste e José da Silva, pede Sirlei. Sírio, Genoefa e Claunir Esquenato, pede Sirlei e família. Dinorado Pardo, pede Mateus e Marcela. Alzira Esquenato e Delise Gambetta, pelos falecidos da família Andreghetti, pede a família. Irene Mesalira Conte, pede Lucila e família. Guerino Bessegato, pede Lucila e família. Gema Fávero, pede Terezinha Esquenato. Otacílio e Libra Mesalira e Valdir Carniel, pede Adélia Mesalira. Adilo Piovesan, pede Inês.
1: Irmãos e irmãs, presentes nesse santuário e os que nos ouvem pelos meios de comunicação, sejam bem-vindos. Acolhamos com alegria o presidente da celebração, Padre Edio Bresolin, pároco e reitor desse santuário, ministros, coroinhas e a todos cantando.

0: Em nome do Pai, do Filho e do Espírito Santo.
1: Amém.
0: A graça do Deus que é nosso Pai, o amor de Jesus Cristo, a luz e a força do Espírito Santo estejam sempre convosco.
1: Bendito seja Deus que nos reuniu no amor de Cristo.
2: Iniciamos hoje, juntamente com toda a Igreja no Brasil, o mês vocacional 2026, recordando nossa missão de sermos comunidades vocacionais. O Senhor que nos chamou à vida, também a alegria da vocação. Este primeiro domingo do mês vocacional traz presente a vocação do padre, chamado para o ministério na Igreja. O padre escolhe viver o seguimento de Jesus, o bom pastor, identificando-se com ele. Para isso, mantém a lâmpada da fé acesa, a alimenta na oração, principalmente na Eucaristia. Hoje nos recordamos diante de Deus de todos os ministros ordenados da Igreja, em especial os de nossa diocese e de nossa paróquia, o Padre Edio, que hoje nos conduz com muita fé de comunidade. Celebramos junto a vocação sacerdotal nesta Santa Missa.
0: É na alegria de estarmos juntos nesta manhã, neste domingo, celebrando a nossa vida, a nossa fé e a nossa vocação, nesse mês que lembramos todas as vocações. Por isso queremos agradecer a Deus pelo dom da vida. É ali que nós iniciamos a nossa jornada. E a Ele também nós queremos abrir nosso coração, Ele que é misericordioso, pedindo perdão de nossas faltas.

0: Que o Deus rico em misericórdia tenha compaixão de cada um de nós, perdoe nossos pecados e nos conduza um dia para a vida eterna.
1: Amém. Glorificamos a Deus que concede à Igreja inúmeras vocações. Louvemos ao Senhor pelo Padre Edil, cantando.

0: Oração. Assisti, Senhor, os vossos fiéis, e cumulai com vossa inesgotável bondade aqueles que vos imploram e se gloriam de vos ter como Criador e Guia, restaurando para eles a vossa criação e conservando-a renovada. Por nosso Senhor Jesus Cristo, vosso Filho, que é Deus e convosco vive e reina na unidade do Espírito Santo por todos os séculos dos séculos.
1: Amém.
2: Leitura do profeta Isaías. Assim diz o Senhor: ó vós, todos que estáis com sede, vinde às águas. Vós que não tendes dinheiro, apressai-vos. Vinde e comei. Vinde comprar sem dinheiro, tomar vinho e leite, sem nenhuma paga. Porque gastar dinheiro com outra coisa que não o pão, desperdiçar o salário, senão com satisfação completa? Ouvi-me com atenção e alimentai-vos bem, para deleite e revigoramento do vosso corpo. Inclinai vosso ouvido e vinde a mim. Ouvi e tereis vida. Farei convosco um pacto eterno. Manterei fielmente as graças concedidas a Davi. Palavra do Senhor.
1: Graças a Deus.

0: Leitura da carta de São Paulo aos Romanos. Irmãos, quem nos separará do amor de Cristo? Tribulação, angústia, perseguição, fome, nudez, perigo, espada? Em tudo isso, somos mais que vencedores, graças àquele que nos amou. Tenho certeza de que nem a morte, nem a vida, nem os anjos, nem os poderes celestiais, nem o presente, nem o futuro, nem as forças cósmicas, nem a altura, nem a profundeza, nem outra qualquer criatura será capaz de nos separar do amor de Deus por nós, manifestado em Cristo Jesus, nosso Senhor. Palavra do Senhor.
1: Graças a Deus.

0: Senhor esteja convosco.
1: Ele está no meio de nós.
0: Proclamação do Evangelho de Jesus Cristo segundo São Mateus.
1: Glória a vós, Senhor.
0: Naquele tempo, quando soube da morte de João Batista, Jesus partiu e foi de barco para um lugar deserto e afastado. Mas quando as multidões souberam disso, saíram das cidades e o seguiram a pé. Ao sair do barco, Jesus viu uma grande multidão, encheu-se de compaixão por eles e curou os que estavam doentes. Ao entardecer, os discípulos aproximaram-se de Jesus e disseram: "Este lugar é deserto e a hora já está adiantada. Despede as multidões para que possam ir aos povoados comprar comida." Jesus, porém, lhes disse: "Eles não precisam ir embora. Dai-lhes vós mesmos de comer." Os discípulos responderam: "Só temos aqui 5 pães e 2 peixes. Jesus disse: "Trazei-os aqui." Jesus mandou que as multidões se sentassem na grama. Então pegou os 5 pães e os 2 peixes, ergueu os olhos para o céu e pronunciou a bênção. Em seguida, partiu os pães e os deu aos discípulos. Os discípulos os distribuíram às multidões. Todos comeram e ficaram satisfeitos. E dos pedaços que sobraram, recolheram ainda 12 cestos cheios. E os que haviam comido eram mais ou menos 5.000 homens, sem contar mulheres e crianças. Palavra da salvação.
1: Glória a vós, Senhor.
0: Queridos irmãos e irmãs, comunidade reunida nesta manhã aqui no santuário, ministros, coroinhas, leitores, nosso apostolado que coordena esta celebração de hoje, e você que nos acompanha desde a tua casa. Estamos no mês vocacional, mês que nós fazemos memória a todas as vocações, né? Lembramos a vocação ordenada primeiro domingo, padre, bispos, diáconos permanente. Depois vamos na semana da família, onde olhamos pais, e vamos para os religiosos, religiosas, os leigos, os catequistas, né? Fizemos um apanhado, uma memória de todas aquelas pessoas que dizem sim ao chamado de Deus naquilo que os deixa realizado como ser humano, como pessoa. Mas isso não impede de cruzes, né, de sofrimento, mas é aquilo que nos fortalece. E nesse primeiro domingo nós lembramos a vocação ordenada, né? Padre, bispos e ministros ordenados. E daí, obrigado pelas orações, pelas vocações, orações que rezamos sempre pelas vocações, para que tenhamos sempre mais e mais vocacionados. Mas é assim, né? Lembramos que o padre é um ser igual a vós, talvez mais bonito, talvez mais feio, talvez mais gordo, talvez mais magro, mas é igual a vós, né? Com seus defeitos, com suas qualidades, com seus pecados. Assim, é um ser humano normal. Temos que ter isso, né? Ele é um ser humano normal, com suas crises, com suas coisas boas, né? É assim que é. Mas então, nossas orações, para que de fato nossos padres possam continuar firme na sua jornada, na sua caminhada. A liturgia deste final de semana, lembramos, né, o 18º domingo do tempo comum, fala de um Deus que mostra o amor que Ele tem por cada um de nós. Por isso que São Paulo, na segunda leitura, diz: "Quem nos separará do amor de Cristo? Nada nos separa, porque Ele é eterno, Ele não tem fim, Ele, né, não tem quem nos separa. As coisas desse mundo nunca nos afastarão do amor de que Cristo tem por cada um de nós. Pode ser que nós nos afastamos dEle, mas Ele nunca se afasta de nós, porque Ele é amor acima de tudo. Por isso, né? Quem nos separará do amor de Cristo? Tribulação, angústia, perseguição, fome, nada, nada disso nos afasta do amor de Cristo. E no Evangelho nós temos, né, nós vivemos nas celebrações, é continuidade ao banquete da morte que Herodes faz, né? E nesse banquete da morte acontece a morte de João Batista, e nós vamos agora para o banquete da vida, onde Jesus promove duas coisas importantes para que de fato as pessoas daquela época não passassem por necessidade. Primeiro, obediência à sua palavra, obediência ao seu evangelho, obediência aos seus mandamentos, que nos aproxima dele e nos fortalece. A segunda é a partilha. Aquela multidão, os discípulos dizem, é tardezinho, manda eles embora, porque aqui estamos longe de tudo, e eles logo vão sentir fome. E aí Jesus diz para eles, não, eles não precisam ir embora. Por que tem que ir embora, se eles estão bem aqui? Deem vós mesmo de comer, deem vocês comida para eles. Aí eles diz, mas nós só temos 5 pães e 2 peixes. Como é que vamos dar comida para essa multidão, né? Quer dizer, 5 pães e 2 peixes é simbólico, né? 7 é a quantidade necessária para que haja a partir e todos possam se alimentar bem, né? O que Jesus mostrou para eles, né? Primeiro, obediência, seguir os seus ensinamentos. Depois, se partilharmos o que temos, ninguém passa fome, né? Ali nos 5 pães e 2 peixes tem, é tudo aquilo que nós temos para ser partilhado, tudo aquilo que nós possuímos para ser partilhado. E aí acontece, né, o grande milagre da partilha, o grande milagre, né? O Mateus, ele diz que havia 5 mil homens, sem contar mulheres e crianças, né? Quer dizer, devia ter dobrado o número de pessoas aí, né? E todos comeram e sobrou, né, 12 cestos, sobrou ainda comida para quem quisesse vir aí com eles. É um milagre que Jesus nos ensina, não porque Deus bateu com a varinha mágica, mas porque Ele fez com que as pessoas que estavam ali, aquela multidão de pessoas, partilhassem o que tinham carregado junto, partilhassem o alimento que eles tinham. Esse é o Cristo, né? Esse é aquele que nos ensina que as grandes coisas partem de um coração que sabe amar e perdoar. Por isso que o salmista cantava, né? Vós abris a vossa mão e saciais os vossos filhos. E aí ele diz, misericórdia e piedade é esse Senhor. Ele é amor, Ele é paciência e Ele é compaixão. É muito bom para com todos, sua ternura abraça toda a criatura. Esse é o nosso Deus, né? Por que buscamos essas coisas em outros, em outras coisas, em outros lugares, onde Deus nos dá tudo isso e nos ensina que se a gente se amar de fato, o reino de Deus acontecerá ainda nesse mundo para quem de fato seguir os ensinamentos. Parabéns a todos os vocacionados né? Nós vamos lembrar todos eles nesse mês, vamos rezar para que eles possam continuar mostrando esse rosto de Deus a todas as pessoas que estão à sua volta. Creio em Deus Pai,
2: Todo-Poderoso, Criador do céu e da terra, e em Jesus Cristo, seu único Filho, nosso Senhor, que foi concebido pelo poder do Espírito Santo, nasceu da Virgem Maria, padeceu sobre Pôncio Pilatos, foi crucificado, morto e sepultado, desceu à mansão dos mortos, ressuscitou o terceiro dia, subiu aos céus, está sentado à direita de Deus Pai Todo-Poderoso, donde há de vir julgar os vivos e os mortos. Creio no Espírito Santo, na Santa Igreja Católica, na comunhão dos santos, na remissão dos pecados, na ressurreição da carne, na vida eterna. Amém.
0: Confiantes, elevemos a Deus os nossos pedidos, dizendo: ouvi, Senhor, nossa oração.
3: Ouvi, Senhor, a nossa oração.
4: Vós marcastes com o selo vossos eleitos, iluminai nosso pároco Padre Edio, e dai muita alegria neste dia a ele dedicado. Nós vos rogamos.
0: Ouvi, Senhor, nossa oração.
4: Para que nosso Papa Leão, nosso Bispo Silvio, nossos padres, diáconos, ministros e integrantes das diversas pastorais tenham sempre a luz de vosso Espírito no serviço às comunidades, nós vos rogamos.
0: Ouvi, Senhor, nossa oração.
4: Para que as famílias de nossa paróquia cultivem ambiente favorável ao desenvolvimento de todas as vocações, nós vos rogamos.
0: Ouvi, Senhor, nossa oração.
4: Vós sustentastes vosso povo no deserto. Socorrei os que padecem a falta de alimento e tornai a sociedade mais solidária e disposta à partilha, nós vos rogamos.
0: Ouvi, Senhor, nossa oração. Tudo isso, Pai de misericórdia, nós vos pedimos por Cristo nosso Senhor.
5: Amém. Amém.
6: Apresentemos as nossas oferendas. Assim, junto à nossa vida e missão dos ministros ordenados, que com entusiasmo e amor se doam no serviço da Igreja, em sua obra evangelizadora, cantando.

0: Rezemos, irmãos e irmãs, para que toda a nossa oferenda seja aceita por Deus Pai Todo-Poderoso.
1: Receba, Senhor, por tuas mãos esse sacrifício para a glória do seu nome, para o nosso bem e de toda a sua santa igreja.
0: Nós vos pedimos, Senhor de bondade, santificai esses dons e, aceitando a oblação do sacrifício espiritual, fazei de nós mesmos uma eterna oferenda para vós. Por Cristo nosso Senhor.
1: Amém.
0: O Senhor esteja convosco.
1: Ele está no meio de nós.
0: Corações ao alto.
1: O nosso coração está em Deus.
0: Demos graças ao Senhor nosso Deus.
1: É nosso dever e nossa salvação.
0: Na verdade, é digno e justo, é nosso dever e salvação dar-vos graças sempre e em todo lugar, Senhor, Pai Santo, Deus da aliança e da paz. Vós chamastes Abraão e o mandaste sair de sua terra para constituí-lo pai de todas as nações. Suscitastes Moisés para libertar o vosso povo.

0: Na verdade, ó Pai, vós sois santo e fonte de toda a santidade. Santificai, pois, estes dons, derramando sobre eles o vosso Espírito, a fim de que se torne para nós o corpo e o sangue de nosso Senhor Jesus Cristo.
1: Enviai o vosso Espírito Santo.
0: E estando para ser entregue, abraçando livremente a paixão, Jesus tomou o pão, pronunciou a bênção de ação de graças, partiu e o deu a seus discípulos, dizendo: tomai todos e comei, isto é o meu corpo, que será entregue por vós. Do mesmo modo, ao fim da ceia, ele tomou o cálice em suas mãos e, dando graças novamente, o entregou a seus discípulos, dizendo: tomai todos e bebei. Esse é o cálice do meu sangue, o sangue da nova e eterna aliança, que será derramado por vós e por todos para a remissão dos pecados. Fazei isto em memória de mim.

0: Eis o mistério da nossa fé.
1: Anunciamos, Senhor, a vossa morte e proclamamos a vossa ressurreição. Vinde, Senhor Jesus.
0: Celebrando, pois, o memorial da morte e ressurreição do vosso Filho, nós vos oferecemos, ó Pai, o pão da vida, o cálice da salvação, e vos agradecemos porque nos tornasteis dignos de estar aqui na vossa presença e vos servir.
1: Aceitai, ó Senhor, a nossa oferta.
0: Suplicante vos pedimos que, participando do corpo e sangue de Cristo, sejamos reunidos pelo Espírito Santo num só corpo.
1: O Espírito nos una num só corpo.
0: Lembrai-vos, ó Pai, da vossa Igreja que se faz presente pelo mundo inteiro e aqui convocada no dia em que Cristo venceu a morte e nos fez participantes da sua vida imortal. Que ela cresça na caridade e em comunhão com o Papa Leão, com o nosso Bispo Silvio, os bispos do mundo inteiro, os presbíteros, os diáconos e todos os ministros do vosso povo.
1: Lembrai-vos, ó Pai, da vossa Igreja.
0: Lembrai-vos também na vossa misericórdia dos nossos irmãos e irmãs que adormeceram na esperança da ressurreição. Lembramos todas as intenções, todos os nossos falecidos, todos os padres falecidos da nossa diocese. Lembramos sétimo dia de Delise Menin Gambetta, Marcos Cavalheiro, Zélide Gambetta e Oliva Gambetta, todos os nossos falecidos e todos os que partiram desta vida, acolhei-os junto a vós na luz da vossa face.
1: Concedei-lhes, ó Senhor, a luz eterna.
0: E enfim, nós vos pedimos, tende piedade de todos nós e dai-nos participar da vida eterna com a Virgem Maria, Mãe de Deus, São José, seu esposo, os apóstolos e todos os santos que neste mundo viveram na vossa amizade, a fim de vos louvarmos e glorificarmos por Jesus Cristo, vosso Filho. Por Cristo,
1: com Cristo e em Cristo.
0: A vós, Deus Pai Todo-Poderoso, na unidade do

0: Espírito Santo, toda honra e toda glória por todos os séculos dos séculos.
1: Amém.
0: Confiantes, rezemos a oração que o próprio Cristo nos ensinou. Pai nosso
2: que estás no céu, santificado seja o vosso nome. Venha a nós o vosso reino. Seja feita a vossa vontade, assim na terra como no céu. O pão nosso de cada dia nos dai hoje. Perdoai as nossas ofensas, assim como nós perdoamos a quem nos tem ofendido. E não nos deixeis cair em tentação, mas livrai-nos do mal. Amém.
0: Livrai-nos todos os males, ó Pai, dai-nos hoje a vossa paz, ajudados pela vossa misericórdia. Sejamos sempre livres do pecado e protegidos de todos os perigos, enquanto aguardamos a feliz esperança e a vinda do nosso Salvador Jesus Cristo.
3: Vosso é o reino, o poder e a glória para sempre.
0: Senhor Jesus Cristo, dissestes aos vossos apóstolos: eu vos deixo a paz, eu vos dou a minha paz. Não olheis os nossos pecados, mas a fé que anima a vossa igreja. Dai-lhes, segundo o vosso desejo, a paz e a unidade. Vós que sois Deus, com o Pai e o Espírito Santo.
1: Amém.
0: Que a paz do Senhor esteja sempre convosco.
3: O amor de Cristo nos uniu.
4: Cordeiro de Deus,
3: que tirais o pecado do mundo, tende piedade de nós. Cordeiro de Deus, que tirais os pecados do mundo, tende piedade de nós. Cordeiro de Deus, que tirais os pecados do mundo, dai-nos a paz.
0: Provai e vede como o Senhor é bom, feliz de quem nele encontra seu refúgio. Eis o Cordeiro de Deus, eis aquele que tira o pecado do mundo.
3: Senhor, eu não sou digna de que entreis em minha morada, mas dizei uma palavra e serei salvo.

0: Eu sou o pão da vida, diz o Senhor. Quem vem a mim não terá mais fome, quem crê em mim nunca mais terá sede. Acompanhai, Senhor, com vossa constante proteção aqueles que restaurais com os dons do céu. E como não cessais de protegê-los, concedei que se tornem dignos da eterna redenção. Por Cristo nosso Senhor.
1: Amém.
0: Lembramos que logo mais agora teremos festa ali na comunidade consoladora, né? Estaremos lá celebrando às 10h30 com aquela comunidade. E na próxima quinta-feira nós começamos a nossa formação de liturgia, né? Com todos, né? Todos aqueles que queiram participar, que ajudam, que não ajudam, que estrovam, que incomodam, todos, né? 19 horas aqui no santuário, todos os ministros, todos os leitores, todos os coroins, para nós iniciarmos, né, uma caminhada de fé, para entendermos o que de fato nós celebramos, né? Próxima quinta-feira, aqui no santuário, às 19 horas.
2: Padre Edio, a gente gostaria que o senhor sentasse nesse banquinho aqui.

na frente um pouco. Isso, como os coroinhas ficam sentados, o senhor sentasse ali um pouco. Ali, aqui. Alegrias, felicidade. Continue nesta missão. Que Nossa Senhora Caravaggio o proteja com o seu manto sagrado e ilumine sempre os seus caminhos. Conte sempre com nossas orações e conte sempre com nós, os ministros da Eucaristia, que estamos aqui ao seu dispor. E todos os ministros da palavra, enfim, toda a comunidade. É com muito carinho que hoje nós queremos lhe desejar parabéns pelo seu dia. E como você sempre diz, ponto final. Vamos cantar parabéns para o Padre Edio.

0: Ministro Santo, ministro do altar, anjos do céu, vindei todos comigo, saudar o enviado de Deus. Com que palavras vos hei de saudar? Ministro Santo, ministro do altar, anjos do céu, vindei todos comigo, saudar o enviado de Deus. Viva nosso Padre!
1: Olha, muito obrigado, muito obrigado pelo carinho, muito obrigado pela compreensão, pela dedicação, muito obrigado pelo apoio, por a gente caminhar junto. Tenham paciência, me perdoem, né? Mas vamos seguindo a nossa jornada. Obrigado por permitir fazer parte dessa história de vocês aqui em Pai e Filho. Que Nossa Senhora do Caravaggio possa iluminar sempre a nossa jornada e a nossa caminhada. E a ela nós queremos consagrar a nossa vocação, a nossa vida, rezando: Ó minha Senhora,
2: ó minha Mãe, eu me ofereço em toda

0: precisar.
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Mas então tá bueno, tchê. Bom dia pra você, uma ótima manhã. Estamos chegando aí com o nosso Alma e Tradição, fazendo eco nas canhadas aí, né? Sempre muito bem assessorados aí, né? Depois da Santa Missa Dominical. Parabéns aí ao Padre Edio, né? Hoje é o dia do padre. A todos os párocos aí, né? Que tem como missão, né? Evangelizar, tem como missão cuidar aí das comunidades, né? Cuidar das pessoas. Essa importância que é, né, o pároco nos nossos municípios, né, que faz essa, é o nosso guia que nos conduz aí na parte espiritual. Então, parabéns ao Padre Ed e todos os párocos que passaram por aqui. Enfim, a todos os padres aí, quem tá na formação, se organizando, né, quem já foi, tá já aí descansando, né, são essas pessoas que a gente gosta de ouvir, né, a homilia, gosta de ouvir uma palavra, de conversar, são pessoas sempre alegres e disponíveis para nossa comunidade. Então, parabéns aí ao Padre Edio, a todos os padres pelo dia do padre, celebração hoje, né? Vamos seguindo aqui o nosso Homem Tradição, fazendo eco nas canhadas. 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Vamos começar aqui com o nosso Homem Tradição. Tá chegando o Manotaço, tio. Campeiro e cantador, tio.

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É o nosso Homem Tradição nesse domingo, domingaço aí caprichado, 2 de agosto. A gente vai seguindo aqui com música e vai seguindo aí com o sucesso pra você. Um grande abraço e uma ótima manhã. A gente vai seguindo aqui com música, né? Tá liberado 3083-5039. 3083-5039. Você pode aí tá mandando o seu alô, né? Mandando seu abraço. Com o maior prazer a gente vai estar divulgando. Aí mandando aquele alô caprichado aí pra você que tá sempre nos acompanhando, você que tá curtindo aí sempre a nossa programação. Tá bueno, tio? Nós vamos seguindo aqui nesse domingo, trazendo música, trazendo sucesso pra você, a boa música campeira. Já já vou trazer a previsão do tempo também completinha pra ti, pra você tá aí bem informado. Vamos ver a previsão do tempo pra semana. Hoje tá friozinho, né? Tá nublado. Ontem deu uma pancadinha de chuva na boca da noite aí, né? Uma chuvinha, tava um vento meio esquisito.

Então a gente vai trazendo para ti as informações aí também, as notícias aí aqui na nossa programação. Tá bueno, Ti? Vamos com mais música, vamos com mais sucesso aí para você nessa manhã. Vamos trazendo então mais música nesse domingo abençoado por demais, né, Ti? A gente vai trazendo então aí as informações para você. 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Muito bem, vamos seguindo, tá chegando sucesso, os Monarcas.

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0: Vamos aos apoiadores culturais e voltamos em seguidita com o programa mais campeiro do Rio Grande, Alma e Tradição.
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3: Vamos em frente então com o nosso Alma e Tradição, depois aí do apoio cultural. Nós vamos seguindo nesse domingo de tempo meio encoberto, né? Meio esquisito aí. Mas a gente vai seguindo com música e vai atualizando você com as informações, também com o sucesso. tá liberado aí o nosso 3835039. 3835039 é o nosso WhatsApp. Você pode pedir a tua música, mandar o teu alô aí, que a gente com o maior prazer vai estar atendendo a moçada nesse domingo. Aí o sol tá querendo aparecer. Ontem, um dia bom, né, de calor, depois, início da noite, deu uma pancadinha de chuva, mas tudo tranquilo, né, faz parte, né. Até inclusive nem tava na previsão essa pancada, mas veio essa pancadinha de chuva aí para dar uma amenizada um pouco no calor, né. Amanheceu já um pouquinho mais fresquinho, né, e a gente vai seguindo então com a nossa programação nesse domingo, a temperatura de 18 graus, então a gente vai seguindo então, atualizando você com as informações. A previsão para hoje então, nesse domingo aí, iniciando o mês de agosto, a previsão para hoje, segundo as informações aí da meteorologia, hoje vamos aí a 25 graus, hoje não tem previsão de chuva, 25 graus hoje, então não tem previsão de chuva, vai ser isso aí meio nublado, sol e nuvens, mas vai ser isso aí. Amanhã, segunda-feira, amanhã vamos a 23 graus, também não chove. Terça-feira tem uma possibilidade aí de uns 5 milímetros. Quarta-feira, mais uns 9. Quinta-feira, uns 16 milímetros. Dia sexta-feira, temos mais uns 8. E a princípio, chuva no sábado. O sábado aí que antecede o Dia dos Pais, vamos ter chuva também. O domingo já não. O feriado vai ser tranquilo, pelo menos por enquanto. Então, essa é a movimentação da previsão do tempo aí pra você, tá certo? Então, é isso. Semana vai ser de temperaturas amenas, pode ter umas chuvinhas aí, pancadas de chuva, mas coisa pouca. Então a gente vai vivenciando aí a princípio, por enquanto, o feriado dos pais, o domingão tá tranquilo aí, tá liberado, né? A gente vai seguindo então com música, vamos seguindo com sucesso nesse domingaço, vou trazer mais uma caprichada pra você. Vamos trazer aqui pra gente acompanhar o César Oliveira e Rogério Melo. Tá chegando essa gurizada aí lá na fronteira, tio. Bom domingo!

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3: Mas então vamos organizando pro sacrifício, já passou do meio-dia, né? Tio Alves vai servir para nós aqui a maminha e também o galetinho aqui, nós vamos seguindo aqui na nossa programação. Um bom almoço para ti, enquanto a gente vai saboreando, vai conversando aí. Daqui a pouquinho, às 5 da tarde, nós temos então aí Brasil e

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1: É Pablo Ramon, Duelo de Anitta.

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2: Muito boa tarde, amigos ouvintes. Muito boa tarde a todos. Que a paz seja convosco, em nome de Jesus. É um prazer novamente estarmos aqui anunciando a palavra de Deus juntamente com todos vocês, em nome de Jesus, juntamente eu e minha esposa, que é pastora, né? Levando o evangelho a todos vocês que estão na escuta, em nome de Jesus, tá? Semana passada nós tivemos um programa que nós tinha gravado, né? Então, já alguém ligou, se você ligou, mandou mensagem, às vezes a gente não respondeu, não é porque a gente não quis, né? Ou é porque a gente não estava aqui, a gente gravou antes de viajar, nós estávamos viajando. E aí deixamos rodar no dia, tá? Mas aqui hoje estamos aqui ao vivo aqui na Rádio Paim FM 104.9, para levar a palavra de Deus até você que quer ouvir um hino, você que quer, pode mandar mensagem, pode ligar para nós, para mim, para a pastora, ou para número da rádio. Você quer uma oração? Estamos à disponível de você, em nome de Jesus, para abençoar todos que estão nos escutando. Independente da igreja que você frequente, independente se você é quadrangular, glória a Deus. Aleluia, Jesus. Amém. Independente do seu credo religioso, independente se você é da quadrangular, se você não é, se você é de outra denominação, se você é livre pensador, tenha certeza que nós estamos aqui é para abençoar vidas em nome de Jesus, sem olhar aqui, tá? Então, pessoal, já nos pediram canções, agora já a Dona Clori já lá de Vacaria, ela já pediu uma canção, né? A canção com Cassiânia, que ela mandou mensagem para o pastor, com muito louvor, né? Então ela pediu essa canção aí, em nome de Jesus. Já estaremos rodando essa canção, já que foi a primeira, né? Bem antes de nós estarmos aqui ao ar, ela já tinha mandado mensagem para nós, né? Glória a Deus. Daniela. A Daniela também pediu, né, a canção, né, Fé para o Impossível, né? Eli Soares. Então, a Daniela pediu essa canção, agora em seguida depois estaremos rodando, né? Glória a Deus. De Vacaria. Isso aí, minha cunhada aí, em nome de Jesus. Que Deus abençoe a família, em nome de Jesus. Que é a Clori. E depois a Daniela também, que pediu essa canção. Nós estaremos rodando logo em seguida, em nome de Jesus. Que Deus abençoe, né, a todos. Um abraço aí para a família aí. Um abraço também para o seu Dalton, meu sogro aí, que está nos escutando. Que todo domingo ele está lá, né, ligadinho com o rádio aí, já pronto para escutar. Então, um abração aí pro pessoal aí de Vacaria, pessoal, né, aos redores da cidade aqui de Pai e Filho, aqui da cidade também de Pai e Filho, no interior aqui da cidade de Pai e Filho, aonde você nos escuta, né? Não sei até onde quem está nos escutando, mas que Deus abençoe em nome de Jesus a todos. Então nós vamos lá, logo está rodando o primeiro hino e depois a gente volta já com os avisos, volta caso alguém mais legal mandar mensagem, estaremos avisando em nome de Jesus.

glória a Deus. Bênção de Deus. Aí mais um louvor aí. Primeiro louvor é a rodar nesse dia, em nome de Jesus. Agora, pessoal, hoje nós temos culto. Hoje é culto de primícias. Domingo é culto de primícias. Primeiro culto, primeiro domingo do mês é culto de primícia. Você levar a sua primícia em nome de Jesus, tá? E abençoar a casa de Deus, e Deus com certeza vai estar te abençoando. Mas, né, nós estamos ali para abençoar famílias. Antes de tudo, o nosso objetivo é levar vidas para o Senhor Jesus, levar vidas para o céu. Então, porque quando sair para o ministério, a gente sai com o desejo de ganhar almas para Jesus, de ir ganhar almas para o Senhor Jesus, independente aonde Deus nos mandasse, né? Então, não é o objetivo financeiro, não é o objetivo nem bem material. Meu coração e coração da minha esposa é ganhar almas para Jesus, falar da palavra de Deus, falar aquilo que nós aprendemos, da onde Deus nos tirou, compartilhar do amor de Jesus, tirar vidas, né, das garras do inimigo, ser um instrumento das mãos de Deus, né? Então, e eu tenho certeza que Deus tem nos usado, tem me usado, tem usado a minha esposa para abençoar vidas, em nome de Jesus. E não é diferente, você que está nos escutando, Deus vai te abençoar. Não é diferente aqui nessa cidade, porque essa cidade aqui de Pai e Filho, onde eu estou hoje, né, não é a primeira cidade, nem a segunda onde eu já sou pastor. Eu já passei por outras cidades também, então a gente já tem um pouquinho de experiência de caminhada para com Deus. Então a gente tem levado o evangelho onde tem passado, e Deus tem abençoado. Às vezes alguém pode olhar para mim: ah, mas o pastor é um pastor novo, não sei o quê. Mas não é na questão da idade, mas sim, né, a gente já sai cedo para o ministério, né, ou seja, mais novo ainda, para poder pregar a palavra de Deus. Desde jovem, ainda adolescente, quando me converti, né, ao Senhor Jesus, sempre me dedicando a igreja, né? Hoje o mundo oferece muitas oportunidades, muitas coisas que são passageiras. Tive as oportunidades que o mundo ofereceu, mas não quis. Preferi, né, não aceitar aquilo que o mundo oferece. Preferi, né, as coisas de Deus. Ser diferente. E com isso, com certeza, Deus já tinha um plano para mim lá na frente. E com certeza depois Deus, né, já me chamou para o evangelho em nome de Jesus. Mas, irmãos, né, hoje você é o nosso convidado às 19 horas, às 18 horas, desculpa. Domingo é às 18 horas. Quarta-feira é às 7. Quarta-feira é às 7. Domingo às 18 horas, em nome de Jesus. Então, há também a irmã. Voltando aos assuntos, depois, na questão de pregação, hoje é a pastora que vai falar, tá? Domingo, em nome de Jesus, estará abençoando, ou estamos aqui para abençoar você, em nome de Jesus. Mas vamos ler uma, né, a irmã Ana Varela nos mandou uma mensagem aqui no grupo da igreja. Paz seja convosco, gostaria de escutar o hino do irmão José Loredir, pode ser qualquer um. E oferecer para quem está na escuta e para os meus filhos que estão aqui em casa. Então aí a irmã Ana Varela pediu uma canção em nome de Jesus, tá? Com o irmão José Leredi. Então depois nós teremos, conforme a ordem do que o pessoal nos manda aqui, tá? Já temos dois hinos, né? E também tem, aí ela também mandou glória a Deus. Então a gente vai estar rodando depois, em nome de Jesus, os próximos hinos. E depois, que Deus abençoe, em nome de Jesus. Vai, mais um.

0: Aleluia, Jesus. Glória a Deus. Então vamos estar lendo alguns patrocinadores em nome de Jesus. 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Então agradecemos a todos os nossos patrocinadores, que Deus abençoe em nome de Jesus, né? Cada um, e você que gostaria de ser um patrocinador, entre em contato conosco em nome de Jesus, para estar abençoando este programa, para a gente estar sempre no caso, manutenção do programa, só para manter o programa em nome de Jesus. A pastora vai estar falando agora em nome de Jesus.
1: Então, muito boa tarde, paz seja convosco. Aqui vos fala a pastora Elisângela, né? Reforçando os convites, hoje à noite tem culto de primícias às 18 horas e quarta-feira às 19 horas. Você é nosso convidado, né? Se você quiser nos fazer uma visita, venha ao nosso templo da Igreja do Evangelho Quadrangular, fica ali no bairro Navegantes, na rua Palmeiras, número 95, ao lado do CRAS, bem na esquina ali você encontra o nosso templo. Você que é de Pai e Filho e região, né? Você é nosso convidado. Aqui também tem um pedido da irmã Bernadette. Um abraço, irmã. Na escuta, ela pediu nos portões celestiais da Michele Nascimento, né? Ela oferece a todos os ouvintes. Então, vamos estar colocando, né, em nome de Jesus, esse louvor daqui a pouco mais. 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Então, Deus te abençoe. Vamos estar colocando mais uma canção. E Deus te abençoe, né? Em nome de Jesus.

0: Glória a Deus. Bênção de Deus em nome de Jesus. Mais um louvor. Glória a Deus. Então aqui temos um recadinho aqui do irmão, no caso, em nome de Jesus, o irmão Omir dos Santos. Ele mandou uma mensagem aqui para mim no WhatsApp. Paz do Senhor, estamos na escuta do programa. Hoje à noite estaremos cultuando com os irmãos. Glória a Deus, que bênção em nome de Jesus. Olha aí, ó. Bênção, que um abração para o irmão Omir aí, para sua família, em nome de Jesus. Então, que Deus abençoe. É um prazer, né, estar recebendo ele hoje à noite e a família ali na casa de Deus. É, irmão, é uma bênção, né? Graças a Deus. Mas também nós temos uma mensagem aqui também do irmão Sérgio Antunes. Boa tarde, que a paz do Senhor Cristo. De Jesus Cristo, né? É o Sérgio Antunes, peça um louvor com Eliane Fernandes. Vai ficar tudo bem. E oferece para o pessoal que está na escuta. Então, um grande abraço aí para o senhor e seu Sérgio Antunes. Um abraço. Então, depois, logo em seguida, estaremos rodando aí esse hino, né, com a Eliane Fernandes. Que Deus abençoe. Um grande abraço para esse irmão, que é uma bênção também, em nome de Jesus, tá? Graças a Deus. Agora a pastora quer falar, que passar o microfone para ela.
1: Glória a Deus, então. Aqui também um recadinho da irmã Sandra Mello, que é nossa patrocinadora lá de Farroupilha. Um grande abraço. Então, ela pede também um louvor, Daniel e Samuel, Ladrão da Cruz. Oferece para elevo espiritual de cada irmão que está na escuta e para as tias, para suas tias, né? Em especial para minha mãe, né? Para dona Catarina, né? Em pai e filho. Para minha tia Marlene Garcia, de lá de Videira, Santa Catarina. Um grande abraço a todos e que Deus abençoe. Um grande abraço, então, irmã Sandra Mello, né? Glória a Deus. Então vamos para a reflexão da palavra. Abra sua Bíblia se você não tiver, ou só fique na escuta. Em Eclesiastes. Glória a Deus. Eclesiastes, depois de Salmos, Provérbios, temos Eclesiastes, capítulo 3. Vamos ler Eclesiastes 3, né, capítulo 3, do 1 ao 8, né, nesses versículos. Então a palavra nos fala assim. Tudo tem o seu tempo determinado e há tempo para todo o propósito debaixo do céu. Há tempo de nascer, tempo de morrer, tempo de plantar e tempo de arrancar o que se plantou. Tempo de matar e tempo de curar. Tempo de derribar e tempo de edificar. Tempo de chorar e tempo de rir. Tempo de prantear e tempo de saltar de alegria. Tempo de espalhar pedras e tempo de ajuntar pedras. Tempo de abraçar e tempo de afastar-se de abraçar. Tempo de buscar e tempo de perder. Tempo de guardar e tempo de deitar fora. Tempo de rasgar e tempo de cozer. Tempo de estar calado e tempo de falar. Tempo de amar e tempo de aborrecer. Tempo de guerra e tempo de paz. Glória a Deus, né? Então são as palavras do Senhor para nossa reflexão nesse domingo, né? À tarde, mês começando, iniciando, né, o mês de agosto. Seja um mês agosto da vontade do Senhor na sua vida. E que Deus prepare um tempo certo para cada um, que você possa se programar durante o tempo. Que essa mensagem de hoje nos fala de tempo. O que seria tempo? A temperatura? A gente pode falar como está o tempo hoje. Está chuvoso, tem vento, está quente, o clima está quente, está favorável. Ontem, né, tivemos um dia de sol aqui em Pai e Filho. Então, tempo pode ser uma variação de temperatura, de graus, né, de chuva, frio. Também o tempo que nos fala pode ser nosso horário cronológico. No dia nós temos 24 horas, né? No mês nós temos 30 dias ou 31 dias. Isso também é variação de tempo. Então, o tempo, ele determina várias coisas no espaço. Como um dia, como um mês, como eu falei, como um ano, 365 dias. Como mês, né? Agosto é o oitavo mês. Nós estamos, já passamos mais da metade do ano, né? Isso também é um tempo cronológico. Então, como está seu tempo? Como você tem dedicado o seu tempo? Como você tem compartilhado o seu tempo? Como você tem feito as escolhas do seu tempo? Porque o tempo influi cronológico, digamos, depende das nossas decisões, do que a gente prioriza. Ah, mas eu não tenho tempo para tal coisa. Ah, mas às vezes é longe. Ah, hoje não me sobrou tempo. Passei o dia correndo, afadigado, durante a semana que é corrido. Nós temos nosso trabalho secular, nós temos, né, o relógio, somos, né, escravos do relógio, infelizmente, né, das horas certas. Como agora também o tempo é corrido. Aqui nós, nosso programa ele tem duração de uma hora, já estamos em 13h32, nos marca, né? Tem mais uma meia hora aí de programação, né? Entre louvores, a gente, né, dá uma palavra, fala, né, dá os avisos, patrocinadores, então nós temos que marcar, né? Dependemos desse horário, essa uma hora, 60 minutos, para darmos um alô para você, uma reflexão, uma oração, né? Então nós somos regulados, cronometrados por o tempo, mas lembrando, tempo é decisão das nossas escolhas. E você tem tirado um tempo para Deus? O que, que você tem feito das 24 horas do dia? Ah, mas às vezes não dá para tempo de eu ver os parentes. Tire um tempinho, se organize. O tempo ele depende, né, das nossas prioridades, das nossas ações, da nossa agenda, né? Do que a gente prioriza fazer, né? Tem coisas que são relevantes, tem coisas que são importantes e tem coisas que elas ainda a gente dá, coloca um tempinho para lá esperar, tipo a longo, médio e curto prazo. Qual é a sua prioridade? Você tem tirado um tempo para Deus, para fazer a sua oração, para buscar o Senhor, para ir na igreja? Tire um tempo para Deus, com certeza isso depende da sua alma, depende do seu tempo aqui na terra e para onde você vai depois que partir, né? Então, tudo influencia no seu tempo, de você tirar um tempo para Deus, de você consagrar-se em oração, de você buscar, né? Porque temos muitos problemas, muitos obstáculos diários dentro do nosso decorrer do dia, dos meses, né? Do nosso tempo, enfim, do nosso tempo cronológico. Então, precisamos de estar cientes que precisamos da proteção e de colocar os nossos problemas, os obstáculos nas mãos do Senhor. Ele resolve os nossos problemas e não é um tempo em vão. O tempo que a gente destina ao Senhor, ele conta muito na nossa vida, no nosso decorrer, no nosso presente e no nosso futuro, né? Temos que, quanto tempo eu não busco Deus? Eu não vou na igreja, eu não tiro um tempo para Deus, eu acho que não é necessário, meu coração se sente, às vezes eu me sinto sobrecarregado, meu coração se sente inquieto, ansioso, depressivo, ou por que eu não tirei um tempo antes no meu passado? Não podemos mudar o passado, mas podemos decidir o nosso presente. O que a gente faz hoje e agora determina o nosso amanhã. Então, plante um tempo na casa do Senhor. Que a palavra nos fala que tem tempo de rasgar e de cozer, de

maturar, tempo de chorar, tempo de abraçar, tempo para todas as coisas, todas as oportunidades, né? Mas é as coisas debaixo do céu, né? Tempo de plantar, tempo de nascer, tempo de morrer, tempo de arrancar, de plantar e de arrancar o que se plantou. Tempo de matar e tempo de curar, tempo de derrubar e tempo de edificar. Então são várias variações de tempo, né? Tempo de chorar, tempo de rir, tempo de plantear, tempo de saltar de alegria. Como isso, né? Ah, claro, né? Quando falece alguém, a gente tem uma perda, a gente fica triste, a gente chora, é o tempo de chorar. Mas quando a gente está numa reunião com a família, quando comemoramos o aniversário de alguém, é o tempo de saltar de alegria, de ficar feliz, né? De compartilhar os momentos em família. Então Deus nos fornece várias variações, né, para o tempo. Como você aproveita o seu tempo? Destine um tempo para o Senhor. Não é um tempo em vão, como eu falei. Priorize sua família, visite seu parente, às vezes distante, tire um tempinho para se alegrar, para às vezes sair, comer, fazer uma refeição fora, visitar alguém, né? Ah, mas de tempo depende de dinheiro. Isso é planejamento, né? Então planeje bem o seu tempo. Faça alguma viagem, curta ou longa. Mas assim, procure tirar tempo para o lazer também na sua vida. A vida não é só trabalho. A vida não é só sofrimento. A vida não é só pagar contas. Nós temos um Deus maravilhoso que nos ajuda a planejar o nosso tempo, fazer escolhas agradáveis. Escolhas que não vão não vão causar arrependimento. Até como o pastor, ele nem sabia qual que ia ser a mensagem de hoje, depois que eu falei para ele, mas ele ilustrou um pouco sobre o tempo de vida dele, né? Que ele teve a oportunidade, desde novo, né, de jovem, de escolher outros caminhos que a vida nos apresenta, mas ele escolheu, permaneceu e ficou com o Senhor Jesus, né? Então, ele ocupou o tempo, a parte boa, né? E Deus nos destina a parte boa. Ele não quer que você fique ansioso, que você fique preocupado, que você fique pensando, ai, no que eu vou fazer a semana que vem, com o que eu vou pagar as contas, e no final do mês, isso e aquilo, e dívidas, e boleto, eu sei que chega, né? Esse não nos dá muito tempo, mas nós podemos planejar e colocar as nossas preocupações nas mãos do Senhor. Tire um tempinho, né? Coloque as suas preocupações nas mãos do Senhor. Ele vai te ajudar, vai te encorajar, você achar um caminho, achar fazer uma escolha difícil, ter um objetivo, um planejamento. Coloque tudo nas mãos do Senhor, porque Ele é fiel e justo. E Ele vai te ajudar a organizar o tempo, né? Porque Deus, Ele é maravilhoso, Ele é precioso. Também cuida da sua saúde, vá ao médico, faça um check-up. É preciso, ah, mas eu tô bem, né? Mas a gente não sabe o dia de amanhã. Planeje a sua saúde, faça uma atividade física, procure, né? Ah, tem gente que faz caminhada, tem gente que corre, tem gente que se destina a algum esporte. Ah, mas eu não tenho mais vitalidade para isso. Busque forças. Muitas mulheres, elas fazem pilates, alguma coisa, algum exercício, né? Ah, meu exercício é ir para a horta plantar. Muito bem, você está se exercitando, está fazendo algo, né? Então, para produzir e para, né, não ficar parado, porque o tempo, né, ele passa. Então, saiba aproveitar o seu tempo. Coloque nas mãos do Senhor Jesus o seu tempo, que Ele vai te ajudar a administrar o tempo, né? Então, que Deus te abençoe, fique nessa reflexão durante a semana, né? Como eu disse, nós também temos, né, que correr aqui, tem um relógio, né? É cronometrado o tempo. Então, que Deus te abençoe, né? Que essa mensagem seja produtiva, que você possa estar refletindo, né, através dela nessa semana, né, no decorrer dessa semana, que você tenha um domingo abençoado em nome de Jesus. Então, vamos escutar mais uma canção. Já vá preparando o seu copo com água, fotografia, né? Coloque, né, as suas intenções de oração, que logo no final, né, depois o pastor vai estar orando, né? Que Deus te abençoe em nome de Jesus e ocupe bem o seu tempo. Tire um tempo para buscar Deus, que faz uma diferença enorme na tua vida. Ele agenda o seu tempo, né? Ele faz você poder se programar, se planejar e tirar um tempinho, né? Que Deus te abençoe em nome de Jesus. Então vamos colocar mais uma canção, né? Que ainda temos tempo. Deus te abençoe em nome de Jesus.

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0: Muito linda a canção, né, Ladrão de Cruz. 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Então seria só, vamos passar, vou estar passando para o pastor para fazer a oração. Então, pega seu copo com água, fotografia, a peça de roupa, a fotografia de um familiar, a chave de casa, do lar, né? Do seu negócio próprio, do seu automóvel, de moto. Algo que você quiser, que um documento, uma causa na justiça, algo que você quiser, né, colocar em oração. Então, prepare, né? Vá preparando já, se preparando para a oração, quiser orar conosco, né? Fique à vontade em nome de Jesus.
1: Glória a Deus. Então agora estaremos orando em nome de Jesus, tá? Senhor Jesus, Deus de graça e poder aqui, Senhor, nós estamos em tua presença, levar a minha oração a Deus amado, Pai, em favor de cada ouvinte, Pai. Que o Senhor abençoe, Deus amado, a vida de cada um, Pai. Meu Deus, essa pessoa que está precisando de uma bênção, Senhor, no lar, Pai, que o Senhor traga a cura. Que o Senhor traga um milagre, que ele está precisando de uma cura. Meu Deus, traz uma bênção, Senhor, Pai, dentro de casa, Pai, o casal, Pai. Abençoa, Pai, esta família. Abençoa o casamento, os filhos, ó Deus, Pai. Senhor, eu não sei a necessidade desta pessoa, mas tu sabes, ó Deus. Então vai ao encontro de cada um, Pai, e traz a tua bênção, a tua graça, Deus. Talvez essa pessoa está passando por luta, aflições, Pai, calúnias, injustiça, Deus. Tu és a justiça, Deus, tu és o nosso advogado, Pai. Então que a tua bênção, a tua graça esteja sobre a vida de cada um, Pai, curando, abençoando, libertando, Senhor Jesus, de uma maneira sobrenatural, Pai. Em nome de Jesus, Pai. Ó Espírito Santo, renova, fortalece, Pai. Meu Deus, abençoa este copo com água que está ao lado do receptor. Abençoa, Pai, a peça de roupa, a fotografia, Pai. Essa pessoa, Deus, que está orando juntamente comigo, Pai. Que o Senhor abençoe ele, Pai. Meu Deus, fortalece ele, Pai. Traz um milagre, Pai. Porque eles estão colocando a fé em ação, Pai. Porque a fé é a chave para a vitória, Pai. Meu Deus, que a tua bênção, a tua graça esteja sobre a vida desta pessoa. Eu declaro cada um abençoados pela graça e a unção do Senhor Jesus, Pai. Meu Deus, abençoa os nossos patrocinadores. Abençoa, Deus, cada um deles, trazendo a bênção na área financeira. Multiplica a semente que eles têm semeado, Pai, em nome de Jesus, sobre a vida de cada um, Pai. Meu Deus, abençoa, Pai, esta pessoa que tem nos pedido oração, Pai. Abençoa a família. Família, Pai, da irmã Ana Lopes, Pai amado, vai abençoando a vida dela, Pai, seu esposo, seus filhos, ó Deus, cada um que nos pede oração, eu te peço a tua bênção, a tua graça, em nome de Jesus, amém e amém. Que Deus abençoe em nome de Jesus, tá? Aí um grande abraço a todos os nossos ouvintes, todos vocês que estão nos escutando, para a graça e honra do Senhor Jesus, né? Você, eu não sei de onde você nos escuta, mas alguns a gente sabe, conforme a pessoa vai nos mandando mensagem ou ligando para cá, a gente já fica sabendo quem está à escuta, né? Então, que Deus abençoe também. A semana passada também a irmã que estava nos escutando, a irmã Ana Lopes, que Deus abençoe a senhora em nome de Jesus. Um grande abraço. A senhora, seu esposo, Ale, para a vida da irmã, em nome de Jesus, que tá sempre, a gente está sempre orando e pede oração sempre em nome de Jesus, e que está sempre ligadinha aí. Que Deus abençoe a vida dela de uma maneira sobrenatural, em nome de Jesus, tá? Então, fique aí nosso convite, em nome de Jesus, para o nosso culto hoje, às 18 horas, em nome de Jesus. E a gente estará rodando agora uma canção aí, Vai Ficar Tudo Bem, a pedido do nosso ouvinte, em nome de Jesus. E desejo uma boa semana a todos, que Deus vos abençoe, em nome de Jesus. E fica aí mais uma canção.

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4: 14 horas.
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7: Alô, gauchada amiga, buenas pra ti, vivente. Chegou a nossa sexta-feira, a partir de agora, é hora do nosso encontro de todos os dias para mais um galpão farrapo. Buenas, vivente, bolei a perna. Se apinche por aí num banco de vento. Oi, galera, vamos chegando por aqui com a nossa comitiva, a boa marca Pampiana, no sinal eletrônico do Pampa, já tá avisando, né? Tio Chico e a nossa comitiva chegando por aqui, vivente. Buenas pra ti, um excelente dia, boa sexta-feira a todos os teus familiares e querenciados. Como eu digo sempre, é gaúchos de coração e de tradição.
8: Tio Chico,
7: a indiada tá ligada, grato então, buenas tauras e prendas aonde estiveres, berra Rio Grande do Sul. Tropeiros com Cedere Baile, abrindo o programa de hoje.

sobrevivente abrindo nosso programa com tropeiros por aqui, Buenas, Gravataí, Rio Grande do Sul, alô, abacalados, lá do CTG Carreteiros da Saudade, é o Tranco Monarca que vem por aqui, ó, devagarito no macho, velho.

Galo Cinza, tá aí Vila Branda, abre esse pole, Chiro Velho. Buenas, alô, dona Ediane, Ariane, como é que tu tá, seu Júnior? Seu Bralho, também, dona, quem, dona Cláudia, seu Zacarias, também tá por aqui, ó, radiola ligada, então, tá bueno, tchê. Aqui no Tranco, Walter Moraes, uma das grandes vozes do Pampa, né, ou não é? Cantando o Rio Grande, é mais ou menos assim.

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2: É o Pampa Velho que segue por aqui com a radiola ligada, todos esses tauras e prendas, grato pelo costado, essa indiada macanuda que segue por aqui, juntito conosco, dele que dele, né, tchê? Mandando chasque pra esse provaréu, seu Andrei, como é que tu tá, buenas, o Saulo, também grato pelo costado, Bartolomeu, índio velho, também tá juntito conosco, seu Nilson, como é que tá? Índio velho lá das bandas de Itapeva, interior do estado de São Paulo, buenas pra ti, vivente, grato pelo costado, seu Nilson, né? Buenas pra ti, tê. Tauras e prendas junto, seu Pedro, sempre juntito conosco, seu Rodrigo Alves, como é que tu estás, vivente, buenas? Tauras e prendas que ouvem a boa marca do Rio Grande do Sul, através aqui do nosso programa, o Galpão Farrapo. Aqui tá chegando, casualidade é o sangue, sangue farrapo, sim, negro guerreiro tá

0: por aqui no Tranco Bagual Sangue Farrapo, vidente, vai nesse tranquito. Alô, Jacinto Machado, aqui é Santa Catarina, CTG Recanto da Gávea. Tio Chico, não perdemos um programa. Então, Tati, os campeiros e o caos de baile, tchê.
1: Chega!

0: Matizes por aqui, lembrança de um velho peão. Buenas, também tá, né? Dona Edilene, tio Valdomiro, como é que tá, cheiro velho? Dona Ismara, seu Tales, oi, Galete. Dona Karen Laiara Sandrina tá por aqui juntito conosco. A vovó Neima tá lá também, diz que tá cuidando do vovô Maximiano, com o índio velho tá meio estrupiado, então quebra a costela de uma fratura só. É pra não doer muito só, né? Ai, Galete, é buenas, cheiro velho. Aqui Léguas de Chão tá chegando, Galdério Pajador.
1: Cantando

gaúchos de coração e de tradição, vamos que vamos, Injada. Ah, nesse tranquilo por aqui com o nosso programa Galpão Farrapo Vivente, né? Buenas pros tauros aqui, dona Riane, a Estefânia, como é que tá? Buenas, grato seu Jerônimo e a vovó Jocelina também tá por aqui, então tá bom por demais, alma de campo tá chegando, a estampa campeira, Vivente.

0: Esse é o chamamento e a fama de bagunceiro, bom por demais no tranquito, vivente, né? Seu Hermínio, seu Cleiton, como é que tu estás? Rebeca, seu Edivaldo, buenas, grato pelo costado, radiola tá ligadita,
1: né? Pois é, né? É isso mesmo.
0: É desse jeito, tem que ser assim. Luiz Marenco tá chegando, o homem,

0: Muito obrigado, meus amigos. Muito obrigado pelo carinho de todos. Muito obrigado, meus irmãos músicos. Muito obrigado. Fiquem todos com Deus. Muito obrigado.
1: Aqui no Tranco de Dente, Luiz Marenco.

seu galpão farrapo de 21, pataço na tua radiola, buenas, tauras e prendas que estão juntito conosco na comitiva. Berra, viu, grande velho, berra. Oi, galete, vamos nesse tranquito. Seu Edivaldo, dona Letícia, buenas, alô, seu Erasmo, seu Eclésio, dona Cíntia, buenas, tchê. Alô, tio Avelino, como é que tu tá, índio velho? Ele e a vovó Cleonice tá lá, né? Tá no tranco, trabalhando lá no rancho. Buenas, aprenda. Seu Avelino, buenas nas tarefas do rancho, né? Oi, galetinha. Aqui no tranco, mate quente, vem assim, ó.

quente, mate quente por aqui no Tranquito. Alô, Indiada Macaruda, também para mandar lá das bandas de Cruz Alta, Rio Grande do Sul, CTG, Turibio Veríssimo, como é que é? Bom, Indiada! É desse jeito, pegadão gaúcho, tô agarrado!

Ensino ele pampeando mais um galo que canta. Eu disse, é nesse drango que então tá bueno. Seu Baltazar, dona Rebeca, Sheila, Emerson, seu Vinícius, como é que tu estás? Buenas, che. Grato pelo costado, vamos seguindo por aqui com o nosso programa, trazendo a boa marca, Indiada Macanuda, lá da terra onde eu quero, quero, canta mais forte, né? Marque Amargo, campeão dos arreios, vem assim, ó.

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1: As expectativas tragam motivação. E nunca o medo de arriscar. Bora arriscar hoje? Hoje é dia de sair do comodismo. Hoje é dia de sair daquela... Ah, tô com preguiça. Quero tentar nada hoje não. Ah, hoje não vai dar certo mesmo. Para com isso, negatividade jamais. Bora, bora com expectativas para trazer mais motivação pro seu dia, pro nosso dia ser melhor. Ótima sexta!
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ali na portinha do final de semana. E a gente percebeu assim que chegou na sexta-feira pelo clima, né? Ai, quanta alegria, quanta nostalgia, quanto tudo! Quanta alegria, felicidade, oh meu Deus! Mais uma edição do Show da Tarde chegando por aqui. Você de perto, de longe, em casa, no trabalho, viajando. Bora lá, hein? Se entregar nesse programa de hoje com a melhor playlist musical do seu rádio, o melhor do nacional e internacional. Pra começar super bem, o Natanzinho tá chegando aí. A gente se entrega. Aê!

0: sim, hein? Do valor. Segura, hein? Esse bloco aí foi demais. Tá chegando rápido o intervalo e daqui a pouquinho a gente volta por aqui no Show da Tarde. Fica por aí, bebê.
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2: 15:22.
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0: Muito bem, voltamos. Show da Tarde na área com a melhor playlist do seu rádio. Você de perto, de longe, em casa, no trabalho, viajando, que bom saber que você tá por aí. Por aqui a gente toca só a melhor programação do seu rádio. E claro que você dá pitaco na programação também. Tá na hora, inclusive, de você pedir sua música. Bora saber quem tá com a gente.
5: Que é a Rose? Eu queria estar ouvindo uma aí com o Bruno Mars. Toca aí pra mim.

0: Sucesso internacional, tem sucesso nacional. Fica por aí, depois do intervalo tem mais.
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0: Aí sim, voltamos. E a gente está por aqui, curtindo a melhor programação do seu rádio. Você de perto, de longe, em casa, no trabalho, viajando. Mais uma sequência chegando. Bruno e Barreto com participação de Dog Beat, Baile na Roça.
2: O

0: começando, chegando um rapidinho intervalinho e daqui a pouco a gente está de volta, tá? Fica por aí, sai daí não, bebê.
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0: 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Muito bem, show da tarde de volta. Olha nós aqui outra vez. Bora lá, hein? Bora saber quem é que tá com a gente pedindo música na programação do show da tarde de hoje. Aumenta o som aí.
3: Aqui é a Isadora, eu quero pedir late, coração cachorro late, gente. Beijos, tchau.
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2: Show da Tarde. Show da Tarde é a melhor programação musical do seu rádio. Só toca a música favorita, a música boa. Tá gostando? Eu também tô adorando. Depois desse bloco aí, meu Deus, eu quero é mais, eu quero é mais. Fica aí, hein? Depois do intervalo, tem mais pra gente curtir.
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0: Depois do intervalo, eu vou trazer mais uma sequência. Então fica por aí, porque essa daí que eu acabei de tocar foi sensacional. Rápido intervalo e daqui a pouquinho tem mais.
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0: Muito bem, de volta por aqui no Show da Tarde, trazendo a melhor programação do seu rádio. Que bom saber que você tá aí com a gente. Por aqui já sabe, né? Rola a melhor playlist musical e tá na hora de saber quem é que tá com a gente pedindo música neste programa. Bora saber quem vai dar aquele pitacão? Bora conferir, aumenta o som.
2: Meu nome é Gisele e eu queria muito ouvir uma do Backstreet Boys. Toca aí pra gente.
3: Não,

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2: E voltamos. Atenção, senhoras e senhores. Todo mundo curtindo no volume máximo. Olha nós aqui, hein? Bora lá curtir mais uma sequência. Chegando o som do bom gosto com participação de Ferrugem. Pode me esquecer.

0: todo mundo curtindo. E aí, tá gostando? Tá gostando? Se liga, hein? Depois desse bloco agora, foi sensacional. A gente traz mais um daqui a pouquinho, depois do intervalo. Fica por aí, bebê. Já, já eu volto.
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2: 16:43 minutos.
0: 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Muito bem, voltamos, viu? Rapidinho, fomos ali, voltamos, já estamos de volta com o show da tarde. Tá na hora de saber quem vai pedir música. Vai dar aquele pitaco na nossa programação musical, hein? Que som que será que vem aí? Quem tá com a gente? Fala comigo!
3: Meu nome é Ezequiel, toca biquíni cavadão pra gente aí, valeu.
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Opa! Show da tarde na área. A melhor programação musical do seu rádio. Tá na hora de dar tchau, bebê. Valeu pela companhia, pelo carinho. Um beijo no seu coração. Saúde, paz. O resto a gente corre atrás. Até a próxima edição. Valeu, tchau, tchau.

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3: 16:56.
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aí que a gente vai ali dar uma respirada, mas é rapidinho. O Arena Sertaneja com o Jonatas Gonçalves volta já já com mais modões de respeito pra você. Estamos de volta e se você achou que já tinha ouvido o melhor, prepare que tem muito mais por vir no Arena Sertaneja.

0: Boa noite, Uberlândia! Faz barulho aí, Uberlândia, que eu quero ouvir!
1: Que coisa linda, galera!
0: Obrigado!
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0: meus irmãos. Deus abençoe mais
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0: A saudade vai bater até a próxima edição, mas logo logo a Arena Sertaneja com Jonatas Gonçalves estará de volta com mais modões, mais histórias e muito mais emoção. Obrigado pela companhia e até a próxima. Tchau, gente.
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3: 18 horas.
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1: Oi, turma. Bandas e Companhia chegando por aqui com você pra te fazer companhia. Vamos de música, vamos de música. Muita música de banda e tchê pra gente curtir por aqui. Quem vem abrindo a sequência do final de semana? Cleiton Borges com Rogério Magrão. Pra começar bem, Virei um Cordeirinho. Tá começando agora Bandas e Companhia.

0: Lado a lado, Paulinho e Fábio no bailão, tocando por aqui. Vem que vem, tem mais, tá só começando. Aí eu chorei, San Rafael, pra gente curtir. Aproveita, manda tua mensagem, pede a sua que a gente toca.
1: Bandas e Companhia.

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1: Do seu jeito com você. Sempre Calmon cantando aqui, ó, dono do bar. Fechou a primeira sequência, só o começo, né? Tem intervalo, tem sim. A gente volta já com mais pra você. Depois do intervalo, hora do tchê.
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1: E já voltamos com Bandas e Companhia. Vem hora do tia chegando por aqui. Tem Sorriso Lindo, álbum de casamento, Nheco Nheco da Sanfona, Candeeiro, hora do tia.
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1: Do seu jeito, por aqui. Vem depois do Hora do Tchê, som 7, adoro, é a música. San Marino, Tirando o Mel da Flor, Bandas e Companhia, que segue.

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1: Tirando o mel da flor com San Marino, fechando mais uma, intervalo que chega, já tá por ali Nave Som, banda Trilegal, Wagner, tem ainda a banda Cara Nova, muita música boa depois do intervalo.
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1: Bandas e Companhia vai seguindo com recordações, flashback de bandas, tem banda Ecos, Desejo, seja bem-vinda, banda Signos e Musical JM, Amor Mafioso. Recordações, flashback de bandas.
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0: amor mafioso ao som de JM tocando aqui no Bandas e Companhia. Vamos seguindo, que vem chegando por aqui, fechando mais uma Portal da Serra, psicólogo, curte aí.
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2: Seguindo com Bandas e Companhia, vem Léo Soares, Luiz Carlos, Renata Passa. Quer tirar a dúvida? Danube Azul, nem figa, nem reza. Tem banda Camarilha chorando álcool aqui no Bandas e Companhia.

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1: Banda Camarilha chorando álcool, tocando por aqui. Vem seguindo com Hora do Tipo em Estação Fandangueira, chegando na oitava saideira. Rodrigo Silva e Grupo Alapuxa, Gaita da Bussoroca, Hora do Tipo.
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0: Ó, do Tchê, fechando mais uma por aqui, depois do intervalo, já voltamos com as recordações, flashback de bandas, depois do intervalo.
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0: Bandas e Companhia nas saideiras de hoje, última sequência já. Acabando o programa por aqui. Banda Exa, 2 horas atrás, tem por aqui a Amada que Mora Longe, Lembranças de Amor, KN do Brasil, boa essa música. Mercosul, Cumplicidade. Tô indo pra você, aquele grande abraço. Até mais, tchau.

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6: 19:16.
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1: Olá, viajantes! É final de semana e estamos por aqui para mais um Nostalgia 90. Nostalgia é um termo que descreve uma sensação de saudade idealizada e que às vezes irreal por momentos vividos no passado, associado a um desejo sentimental de regresso, impulsionado por lembranças de momentos felizes e antigas relações sociais. E já estamos preparados para mais uma viagem dessa. Não é mesmo, Ivan?
2: Já estou preparado, Kleber, para mais um programa nesse final de semana, para mais um Nostalgia 90. Vamos decolar, viajar nesta máquina da saudade. Começando com o codinome beija-flor Luiz Melodia, de 1991.

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1: Alma Gêmea marcou o início do grande sucesso do cantor Fábio Júnior. Composta por Peninha, foi gravada por Fábio em 1994 no CD Fábio Júnior.

0: com roupa nova. Recados vem chegando e já já tem mais recordações.
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3: 19h44.
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0: Nostalgia 90 já está de volta. E chegando as marcianas. Por que brigamos?

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Estreia da série Friends. 1994, Friends estreou em setembro de 94 nos Estados Unidos, retratando a vida de seis amigos em Nova York, tornando-se um ícone da cultura pop mundial. Reflexão: a série revelou o valor da amizade, sendo referência até hoje sobre vínculos sociais. 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

0: Você ouviu Rick Renner, Cara de Pau, música de 1999. Recados vem chegando e já voltamos com mais recordações.
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0: Nostalgia 90 já está de volta, chegando na nossa máquina da saudade, os Paralamas do Sucesso, La Bela Luna.

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3: Nostalgia 90 já está de volta. Tem o Leonardo. Mentira que virou paixão.

0: Você ouviu Fábio Júnior, Esqueça, da novela A Viagem. E com esta música estamos encerrando Nostalgia 90 deste final de semana, não é mesmo, Ivan?
1: É isso aí, meu amigo Kleber, estamos encerrando por aqui o Nostalgia 90, um ótimo final de semana para todos e até o nosso próximo encontro.
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7: Paim FM. 20 horas 34 minutos.
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10: E já chegamos com mais um Abre a Gaita Gaiteiro no seu rádio, para te fazer companhia. Aí os artistas, os gaiteiros, os músicos, os artistas da região, aqui na sua rádio. Chegamos com os nossos gaiteiros, já trazendo por aqui um abraço especial para toda a equipe da rádio aí que tá colocando o programa para rodar. Aquele abraço, cumprimentando todo mundo, os gaiteiros, trazendo pela vez o meu amigo Vilmar dos Teclados. Como é que tá, Vilmar?
11: Tudo bem, Fabiano, graças a Deus. Melhor agora, na presença de todos os amigos aí. E é muito bom ter amigos, né?
10: Isso sempre. É muitos amigos,
11: sempre,
10: né?
11: Sempre digo que a amizade vale mais do que dinheiro.
10: Sim, sempre.
11: E sempre é bom ter amigos, né?
10: É. Mas pra gente ter amigo, a gente tem que ser amigo também, né?
11: Tem que ser amigo. Com
10: então,
11: certeza.
10: Quando a gente tem muitos amigos, é sinal que a gente também é um bom amigo.
11: Nos diz o outro, só não pode ser amigo da onça.
10: Quem, alguém tem uma música dessa amigo da onça? É o Jaime, né? É o Jaime. Ah, não, o Tamanduá, né? Amigo Tamanduá. Amigo Tamanduá, a música do Jaime.
11: Mas eu vou inventar uma música que fala do amigo da onça, né, Pedro? Vamos inventar uma música.
10: Amigo da onça, então pega e faz a música pra trazer pra nós aí. O que vem trazendo lá de Ponte Alta para nós?
11: Essa música eu fui buscar no fundo do baú, é uma música do Tião Carreiro, que traz por título A Porta do Mundo.
10: Vamos lá então?
11: Vamos lá.
10: Abre a gaita, gaiteiro.

0: Meu amigo Vilmar dos Teclados, trazendo música lá das antigas pra gente relembrar, porque aqui no Abre a Gaita Gaiteiro é isso, né? É isso, recordação, mesmo. Vilmar.
1: Com certeza.
0: Vamos chegando com mais por aqui, Gaiteiro. O que que vem trazendo pra nós lá, Vilmar?
1: Agora eu vou fazer uma... um Chitãozinho e Chororó, pode ser pra valer.
0: Vamos lá então, posso pedir?
1: Vamos.
0: Abre a Gaita Gaiteiro.

0: Tá aí, meu amigo, Vilmar dos teclados, Vilmar,
1: é musicão, né? Muito obrigado a todos.
0: Vilmar, sempre é bom ter você junto com a gente, seja sempre muito bem-vindo aí. Um grande abraço lá pra Ponte Alto, toda a nossa gente amiga.
1: Será entregue.
0: Valeu, Vilmar. Valeu. Chegamos por aqui com o nosso Abre a Gaita Gaiteiro, chegando por aqui umas visitas ilustres, pessoas que dispensam apresentações, né? Só de ouvir a voz o pessoal já sabe quem tá falando. Meu amigo Maneca, como é que tá, Maneca?
2: Mas bueno, barbaridade, estamos chegando por aqui agora, já vou tomar uma cuia de chimarrão e tô muito feliz de estar aqui, encontrando uma opção de amigos aí. Gente buena que tá fazendo um belo trabalho.
0: Bom demais.
2: Dou os parabéns para vocês.
0: Bom demais.
2: Pelo trabalho que estão fazendo aí.
0: Maneca, todo mundo mandando música pro Maneca, né? Eu falei, o Maneca vem hoje, né? O pessoal tava faceiro aí. Que
2: isso.
0: Tá bom demais, uma vida inteira dedicada ao rádio, né?
2: Com alegria, com energia positiva e levando a nossa mensagem. Simples, mas muito sincera. Porque nós queremos fazer mais amigos, cada vez mais. E por isso, e quando existe um trabalho com boa vontade e que a gente faz aquilo que a gente gosta, a gente procura fazer bem feito para fazer sempre. E quando eu comecei com o Jofre Amaral, eu vesti a camisa sempre. E por isso que eu digo para os nossos companheiros que chegam por ali, vista a camisa, porque se a empresa crescer, tu cresce também.
0: Tá certo.
2: E graças a Deus.
0: Tudo que a gente faz com paixão fica bem feito, né, Maneca?
3: Olha, isso, fica muito tranquilo.
0: Meu amigo Maneca, vamos cantar a música dele?
2: Vamos. A Janete que já participou desde criança, desde menininha, também cantando na Rádio Clube.
0: Agora eu quero pedir então pro meu amigo Maneca fazer a chamada. Vamos sempre lá. Aqui, Maneca, quando a gente vai chamar música, eu grito, abre a gaita, gaiteiro. Eu quero pedir pra você fazer então a abertura da música. Manda lá, Maneca.
2: Muito bem, abre a gaita, gaiteiro.

0: esta vai para todos os pais do nosso imenso e querido Brasil.
1: Beleza.
2: Com boa essa música, Maneca, bom. Gostou, Maneca?
1: Mais barbaridade de buenas, tia. E a Janete e eu e o doutor Roberto Amaral aqui fazendo o costado pra eles. É.
2: Que você cantava, eu sabia. Agora que o doutor Roberto Amaral cantava, foi novidade hoje. Maneca.
1: Um pouco, né?
2: Quero agradecer pela tua companhia com a gente. Continua aí com a gente aí, certo. Acompanhando os gaiteiros.
1: Obrigado, obrigado.
2: Sejam sempre muito bem-vindos. Maneca, aquela frase do Maneca, olha a hora, olha a hora.
1: Olha a hora, olha a hora, minha gente, olha a hora.
2: Valeu, Maneca.
1: Valeu, obrigado.
2: Vamos trazendo mais por aqui os nossos amigos vindos de Correia Pinto, trazendo música. Meus amigos, os filhos de São Joaquim. Veio só um filho hoje de São Joaquim,
3: é,
2: né?
3: É, só um, mas tô bem acompanhado.
2: É? Meu amigo, como é que tá você? Tá tudo bem?
3: Melhor, sabe quando a gente se bate.
2: Bom demais.
3: Uma beleza pura.
2: Eu já vou aproveitar que tá essa celebridade junto com a gente aqui. Ô, Maneca, você quer chamar a música no Abre a Gaita Gaiteiro? Fala lá, Maneca.
1: Abre a Gaita Gaiteiro.

0: Bom demais! É isso aí, né?
1: Barbaridade de buenos, che.
0: Mas bom muito no programa lá, ó, a gurizada aí.
1: Ah, mas olha, temos o disco deles lá e de vez em quando sai uma destas, né? Filho, mas parabéns, mas parabéns. Tem. Filhos de São Joaquim.
0: Filhos de São Joaquim. Tá bom demais, gurizada. Vamos trazendo mais por aqui os nossos gaiteiros, violeiros, chegando mais uma do meu amigo aí, né? Trazendo mais uma sequência pra nós. O que que vem chegando lá, tio Tonho, seu Joaquim?
2: Rapaz, essa aí eu quero oferecer pra toda essa turma bacana que hoje estão com a gente aí, como a gente sempre faz, né? Inclusive pro Maneca, pro Correia Pinto, aquela turma joia que a gente compartilha por ali. Nós vamos puxar uma dos Carancho.
0: Os Carancho?
2: É, dos Carancho, os velhos Carancho.
0: Qual que é a música?
2: Estampa de Gaúcho.
0: Estampa de Gaúcho. Abre a gaita, gaiteiro.

0: Grosso é aquele que pensa que tradição
1: é grossura.
0: Grossura, tá certo. Seu Joaquim, tio Tonho, muito bom ter o senhor com a gente, um grande amigo, né?
1: Isso
0: grande aí. Amigo da gente. Leva um abraço pra toda aquela gente maravilhosa de Correia.
1: Aí, bem apertado, pode deixar que eu dou.
0: Muito bom ter o senhor com a gente. Um grande abraço.
1: E a gente, na próxima vez, Deus quer que a gente esteja junto de novo.
0: Com certeza.
1: Um abraço, Fabiano, um ótimo final de semana.
0: E que seja feito à vontade dele, né?
1: Com certeza.
0: Valeu, gurizada do violão, valeu, gente. Chegando mais gaiteiro por aqui, esse gaiteiro que eu conheci fazendo locução lá na rádio Coração da Serra, no Cerrito, né? Lá meu amigo Remy, tava lá ele trabalhando, Joel Mariano, como é que tá, Joel?
2: Tudo bem, graças a Deus, Fabiano, aí é um prazer imenso estar no teu programa aí, que você me convidou várias vezes e a gente não pôde vir, então a gente está aqui com muito prazer aí.
0: Você mora perto aqui, né?
2: Do outro lado do asfalto.
0: Tá certo. E você canta, tem grupo, tem a tua equipe aí, você não toca, né?
2: Eu tocava, agora só canto.
0: Você era gaiteiro, né?
2: Não, guitarrista.
0: Guitarrista?
2: Era.
0: Ô, Joel, o que que vem chegando pra nós, Joel?
2: Pois olha, a gente vai tirar uma música aí do nosso saudoso Milionário Zé Rico aí, também gravado por Luan Santana.
0: Posso pedir, então?
2: Pode pedir a música aí.
0: Abre a gaita, gaiteiro!

0: Modão, bom demais. Gosto dessas músicas aí, Joel.
1: É isso aí, né?
0: É boa, né? Essas músicas, quando a gente não sabe a letra, a gente vai bater no pé, mas todo mundo conhece essa música. E essa aí é conhecida.
1: Essa música é do Milionário Zé Rico, gravada por Luan Santana também, né?
0: Tá no repertório de qualquer um dos tocadores de rodinha de violeiro.
1: Aí tá essa música violão. Aí, Anjo Loiro, né?
0: Anjo Loiro, bom demais. O que vem chegando na sequência pra nós lá, Joel?
1: Pois olha, vamos mandar uma música apaixonada agora, né? Minha romântica, né?
0: É, mais chonada ainda?
1: Mais chonada que o Anjo Loiro.
0: Você quer fazer o povo chorar, né?
1: Quero fazer o povo chorar, hein?
0: É.
1: Então agora vamos fazer uma dos Filhos do Rio Grande aí. Lembrança do nosso amor, né?
0: Nossa Senhora. Abre a gaita, gaiteiro.